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0: 17 graus.

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0: 17 graus.
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1: 4 e 16.

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0: 17 graus.
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4: 19 graus.

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0: FM. 7 horas.
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11: 19 graus.

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6: Tudo na maior! Ouvirão tudo na maior!
7: Ora, ouçam esta. Estavam duas VIPs do Jet Set a comprar os seus relógios.
8: Olha, Rica, o meu custou 6 mil euros. Que tal, Rica?
9: Ah, que porcaria de relógio, Rica. Olha que o meu custou 20 mil euros.
7: Passa um pobre diabo e diz...
10: Ora, ora, o meu relógio só custou 3 euros e é muito mais avançado do que esses, ora.
11: Mais avançado?
10: Pois é, agora comparem lá. O meu vai ou não vai 10 minutos mais avançado do que os vossos, hein?

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10: Com o Zé da Bricolagem fica tudo bem arranjadinho, mesmo que não tiver uso. E se for preciso, ai,

0: Senhoras e senhores, meninas e meninos, bichas e bichos, o Zé do Bricolagem.
1: Estás aí há tanto tempo a parafusar esse parafuso.
2: Oh, mulher, já sabes como eu sou. Cá o Zé do Bricolagem usou o parafusar tântrico.
1: O parafusar tântrico? Mas o que é isso?
2: É quando o parafuso fica com o prego ao fundo.
3: Oh, pai, o meu balanço está torto. Posso dar-lhe umas marretadas, posso?
2: Na casa do Zé Bricolagem não se resolvem as coisas à marretada, porque eu não sou nenhuma marreta, como aqueles marretas da Assembleia da República que aprovam leis à marretada, porque votam sem saberem qual é a matéria votada. Olha, logo que chega a tua irmã, eu vou consertar-te o baloiço.
3: Mas para que é que precisa da mana para me arranjar o baloiço?
2: Porque cá o Zé do Bricolagem, quando faz um concerto, quer que o concerto fique bem afinado. Portanto, para o teu baloiço ficar a balançar nos trincas, vou precisar da tua irmã, porque ela nasceu no mês de outubro.
3: E o que é que isso tem?
2: Que tem que ela balança. Ela é balança, entendes?
1: Ai, Zé, o que é que tu estiveste a fazer à nossa cama?
2: Então, estive a acertar-lhe as pernas.
1: Acertar-lhe as pernas? Então, mas a cama ficou com uma perna coxa, homem.
2: Assim com uma perna coxa é que a nossa cama ficou certa. Ai, por mim, que eu sou o Zé do Bricolage. É que assim, com a cama a coxear por si, quando estivermos no truca-truca, cansamos-nos muito menos.
1: Ah, quer-se dizer, tu achas bem ter uma cama com uma perna coxa, achas?
2: Então, e por que não? Eu tenho-te a ti há quantos anos e tu tens duas pernas, cada qual com a sua coxa, não tens?
4: Bolas, pai! Para que é que o pai precisa de andar sempre com a ferramenta na mão?
2: Bem vês, eu sou o Zé de Bricolagem. Mas qual é o problema de eu andar sempre com a ferramenta na mão? Posso saber?
4: Oh, é que quando o pai aparece à porta com ela na mão, os meus namorados fogem todos, pai. Hoje o pai apareceu à porta com o martelo e o Toneca escavou por razões políticas.
2: Ok, por razões políticas?
4: Sim, pai. Ao vê-lo com o martelo, foi-se.
2: Prontos, rapariga. Não há cá mais foi-se e martelo. Olha, quando cá vierem os teus namorados, por causa dos buracos, aparece com o berbequim para ver se eles estão assim.
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0: Acordado, Rado?
1: Pronto, meu sargento.
0: Ouvi dizer que tens andado um bocado em baixo e sem forças nenhumas. Olha lá, tu por acaso não terás estado para aí em contacto com qualquer matéria empobrecida?
1: Empobrecida? Por acaso não, meu sargento. Estive em contacto com umas raparigas, mas elas são todas umas riquezas, meu sargento. Umas riquezas.
0: Soldado Raso.
1: Pronto, meu sargento.
0: O que é que tu tens?
1: Estou todo roto, meu sargento.
0: Roto?
1: Ah, sim, meu sargento. Olha lá aqui para o fundo da minha boca.
0: Já olhei. E depois?
1: E o que é que viu, meu sargento?
0: Um buraco.
1: Um buraco? Está visto. Estou mesmo todo roto, meu sargento. Todo roto.
0: Soldado Raso.
1: Pronto, meu sargento.
0: O que se passa com os teus olhos?
1: Estão todos vermelhos e a lacrimejar lágrimas, não estão?
0: Pois é, estão mesmo. Vou mandar-te para o hospital para fazeres os exames.
1: Exames, eu? Mas eu não tenho estudado nada, meu sargento.
0: Exames médicos. É preciso saber porque é que estás assim com os olhos lacrimejantes e avermelhados.
1: Oh, meu sargento, não são precisos nenhum exames porque eu sei porque é que tenho os olhos todos avermelhados e lacrimejantes. É que eu sou do Benfica, meu sargento. Eu sou do Benfica.
0: Soldado Raso.
1: Pronto, meu sargento.
0: É verdade que estiveste toda a manhã encostado a um tanque?
1: Tive que estar, meu sargento.
0: Tiveste que estar? Não tinhas mais nada para fazer?
1: Claro que tinha, meu sargento. Tinha que lavar a roupa e ficou toda bem lavadinha.
0: O quê?
1: É que o tanque era um tanque de lavar roupa, meu sargento.
0: Isso é muito chato, soldado raso. Muito chato.
1: Muito chato, muita pulga, muito percevejo e muito piolho, meu sargento.
0: Soldado raso.
1: Pronto, meu sargento.
0: Vamos ter mais aviões de caça, sabias?
1: Aviões de caça, meu sargento? Mas se os caçadores andam para aí a queixarem-se da falta de caça, que rei que os aviões vão caçar?
0: Os aviões de caça não caçam caça. São aviões a jacto que ultrapassam a velocidade do som para reequipar a nossa força aérea.
1: Ah, ótimo, meu sargento. Se ultrapassam a velocidade do som, vão ser bons, mas é para levar as cartas para a minha moça, porque o correio demora sempre muito. E às tantas, quando as minhas cartas lá chegam, já ela namora com outro, porque andam lá sempre uns tipos a ver se a caçam.
0: Se calhar são pilotos dos caças supersónicos.
1: Não são, não, meu sargento. Aqueles andam à velocidade da luz.
0: Da luz?
1: Sim, meu sargento. Aqueles gajos também são todos do Benfica.
2: Ai, homem, como é que eu tirei estas nódoas das tuas calças? 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

0: fartam-se dos nossos professores. Fartam-se de sofrer para conseguir alugar numa escola e depois ganham mal como tudo.
1: Coitados dos professores. Tu tens cada uma. Coitados, mas é de nós, que somos mesmo obrigados a vir contra a nossa vontade e não nos pagam nada. Nem sequer uma indemnização.
2: Já viste bem o ministro da Educação? Eu não acredito que ele tenha tido tempo de fazer a escola toda.
1: Ai, que parva! Tu achas que o primeiro-ministro convidava se ele não tivesse a escola toda, achas? Pois fica sabendo que os ministros têm toda a escola toda.
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6: Manhã de quinta-feira, muito bom dia e bem-vindo a começar a emissão de hoje da Supermanhã na Benedita FM. As duas próximas horas, como sempre, são passadas em comum. Eu deste lado, você desse, em viagem, a caminho do trabalho, para deixar os filhotes na creche, porque não, para, olha, de regresso a casa, porque há muito boa gente que regressa agora, depois de turno da noite, a trabalhar. O que importa é que esteja bem, feliz e ao som da Benedita FM. Eu fico até às 10. Bom dia, boa quinta.

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0: Quinta-feira com previsão de céu geralmente limpo, apresentando períodos de maior nebulosidade, sobretudo no final do dia e na faixa costeira ocidental. O vento será fraco a moderado a predominar do quadrante norte, superando por vezes forte nas terras altas, até ao início da manhã, onde pode alcançar os 40 km por hora. Prevê-se uma descida da temperatura mínima no litoral norte e centro.
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Ao longo da vida, encontramos centenas de milhares de pessoas. Algumas ficam apenas alguns segundos, outros permanecem durante anos. E há aqueles que, mesmo depois de partirem, deixam uma marca para sempre. Nem todas as pessoas chegam para ficar. Algumas chegam para ensinar, outras para desafiar, outras ainda para nos mostrar quem somos realmente. Há despedidas que doem porque gostávamos que a história tivesse sido diferente, mas nem todas as histórias foram feitas para durar. Algumas foram feitas apenas para acontecer. Com o tempo percebemos que não devemos medir a importância de uma pessoa pelo tempo que esteve connosco, mas pelo impacto que deixou. Cada encontro tem um significado. Cada conversa pode mudar um destino. Cada gesto pode transformar uma vida. Por isso, valorize quem está hoje presente, porque ninguém sabe quantos capítulos ainda faltam escrever.

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1: O patriarca de Lisboa, Dom Rui Valério, visitou na terça-feira o Centro Social Paroquial da Benedita no âmbito das comemorações dos 80 anos da instituição. A visita incluiu a celebração da Eucaristia, um percurso pelas várias valências do centro, o encontro com a direção, colaboradores e corpos sociais. Dom Rui Valério contactou ainda com as crianças e com a comunidade das Irmãs Servas de Nossa Senhora de Fátima, presentes na instituição desde 1946. Fundada há 80 anos, o Centro Social Paroquial da Benedita mantém o compromisso de serviço à comunidade. Os deputados do PS, eleitos por Leiria, Eurico Brilhante Dias e Catarina Louro, questionaram o governo sobre o processo de construção do novo hospital do Oeste, cuja localização continua sem decisão pública conhecida. Os socialistas querem saber o que é que já foi feito, em que ponto está o processo e qual o calendário previsto. Em agosto, o governo anunciou a retoma do processo em setembro e indicou que a construção será feita através de uma parceria público-privada. O novo hospital do Oeste é considerado uma infraestrutura importante para a prestação de cuidados de saúde à população da região e é aguardado há vários anos. A Câmara de Marinha Grande aprovou a abertura do concurso público para a reabilitação da cobertura da Biblioteca Municipal danificada pela tempestade Cristina em janeiro deste ano. A empreitada tem um preço base de 311 mil euros mais IVA e um prazo de execução de 180 dias. Os trabalhos incluem a substituição da cobertura e do isolamento, a reparação dos sistemas de drenagem e intervenção nos tetos interiores afetados pelas infiltrações. A Câmara de Porto de Mós aprovou na última reunião do Executivo o projeto de alteração ao Regulamento Municipal de Realização de Operações Urbanísticas. O processo contou com 3 participações durante o período de consulta pública, revelou o Presidente da Autarquia, Jorge Vala.
2: Este projeto mereceu um processo que ficou agora concluído. Teve 3 participações públicas na discussão, na consulta pública. Daqui resultaram a integração de alguns dos contributos que foram dados e, portanto, foi aprovado, como disse, e vai agora para a Assembleia Municipal. É um instrumento associado aos instrumentos de gestão do território muito importante e, portanto, nós atualizámo-lo com a nova legislação que foi sendo alterada e de acordo com aquilo que são os princípios urbanísticos associados à PDR.
1: O documento será agora submetido à apreciação da Assembleia Municipal. A circulação na Estrada Nacional 84, na freguesia da Roliça Bom Barral, vai estar condicionada até sexta-feira, dia 25, devido a trabalhos de pavimentação. A intervenção decorre entre os quilómetros 2.9 e 4.0, das 8 às 18 horas, com trânsito alternado regulado por semáforos. A Infraestruturas de Portugal recomenda atenção redobrada e agradece a compreensão pelos eventuais constrangimentos, lê-se em comunicado. O Turismo Centro de Portugal apresentou na Nazaré 2 novas propostas para promover a região ao longo de todo o ano, sob o mote Desapareça um Bocadinho. A iniciativa pretende incentivar a descoberta de diferentes experiências fora da época de verão, desde a praia e o mar às caminhadas, natureza, património, cultura, gastronomia, termas e turismo religioso. No encontro Até Já Verão, o presidente do Turismo Centro de Portugal, Rui Ventura, destacou que o verão termina, o Centro de Portugal não termina, defendendo uma região com oferta turística para os 365 dias do ano. O Instituto Nacional de Estatística reviu em alta o crescimento da economia portuguesa no segundo trimestre deste ano. O PIB cresceu 2,6% em termos homólogos e 0,9% face ao trimestre anterior, mais 0,1 pontos percentuais do que na estimativa anterior. Para o conjunto de 2026, o Governo prevê um crescimento de 2% do PIB. Entretanto, os dados das contas nacionais revelam que o Produto Interno Bruto de Portugal atingiu 308,5 mil milhões de euros em 2025, correspondendo a um crescimento real de 1,9%. A fechar ficam as previsões do estado do tempo para esta quinta-feira. Segundo o Instituto Português do Mar e da Atmosfera, é esperado um dia de céu geralmente pouco nublado e pequena descida da temperatura no norte e centro. É tudo. 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
7: Muito bom dia, de volta para a segunda parte da emissão de quinta-feira da Supermanhã na Benedita FM. Eu sou Nuno Soares, continuo a fazer-lhe companhia, como sempre, até às 10 da manhã. É a altura para retomar ao som da boa música. Venha daí, bom dia, boa quinta.

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Quantas vezes adiamos aquilo que sabemos que nos fará bem? Adiamos a caminhada, a chamada a um familiar, a organização das contas ou até aquela consulta médica que já devíamos ter marcado há meses. O problema é que o tempo não espera. Um pequeno passo dado hoje vale mais do que um grande plano que nunca sai do papel. Não é preciso mudar a vida inteira de um dia para o outro. Basta começar. 5 minutos de exercício, uma página de um livro, uma gaveta arrumada ou uma mensagem enviada a alguém de quem gostamos. São pequenas ações que, repetidas diariamente, produzem grandes resultados ao longo do tempo. A disciplina não nasce da motivação, nasce da repetição. Por isso, se existe algo que anda a adiar, faça hoje o primeiro passo. Pode parecer pouco, mas será sempre mais do que ficar parado. Lembre-se, o futuro constrói-se com as decisões que tomamos no presente.

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provar que os animais são nossos amigos, nomeadamente o cão, não é? Dizem que é o amigo mais fiel do homem, e este cão está a ser apelidado de herói. É verdade, foi graças a ele que o dono foi salvo após cair nos Alpes suíços. Este pequeno cachorro, como disse, está a ser apelidado de herói de quatro patas por salvar a vida do dono após uma queda nos Alpes suíços. O cão chamou a atenção de um helicóptero para resgatar o homem. O jornal The Guardian conta que o homem tinha ido passear com o cão no glaciar Fi, nos Alpes, junto à fronteira com a Itália, quando caiu num buraco no gelo com 8 metros de profundidade. O homem tinha com ele um walkie-talkie amador, que tentou usar para pedir ajuda, mas não estava a ser possível identificar a sua localização. A companhia suíça de helicópteros de resgate Air Zermatt enviou uma equipa de especialistas para procurar o homem, mas não conseguia encontrá-lo, dado o pequeno tamanho do buraco onde caiu, até que reparou em qualquer coisa. Qualquer coisa era um cão. Um pequeno cão que se tinha colocado em cima de uma rocha junto ao local onde o dono caíra e ladrava, chamando a atenção dos socorristas, que assim conseguiram localizar o homem e descer de rapel para o salvar. Não consigo saber para já o nome do cachorro, mas pronto, é daqueles mesmo pequeninos, mas grande amigo do seu dono.

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Por hoje é tudo, completo assim a emissão de hoje. Resta-nos mesmo amanhã para irmos de fim de semana, mas o convite é para ficar em permanência ao som da Bendita FM. A seguir é a Sandra Fonseca com a viagem do Expresso das 10. Da minha parte é tudo, bom dia, até amanhã às 8.

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Bom dia, está no ar o Expresso das 10 nesta quinta-feira, 24 de setembro. Sou a Sandra Fonseca, vou estar consigo até ao meio-dia com muita música, novidades, curiosidades e, claro, boa companhia. E hoje temos também uma conversa muito especial. Mais à frente vamos estar à conversa com Rita Nabais, autora do novo livro A História do Rock Português. Por isso já sabe, fique desse lado porque há muito para ouvir e descobrir. São 10 horas 6 minutos. Começa agora o Expresso das 10 na Pedita FM.

E agora vamos saber como vai estar o tempo hoje. Uma quinta-feira de céu a apresentar-se geralmente pouco nublado, com vento a soprar em geral fraco, ainda a registar uma pequena descida da temperatura máxima nas regiões do norte e centro. Aqui pela região, no distrito de Leiria, a temperatura máxima deverá chegar aos 29 graus. Já no distrito de Santarém, o calor aperta um pouco mais, com máximas a atingir os 37 graus. Esta hora, na Benedita, estão 21 graus, aqui bem no alto da vila. Portanto, um dia de céu pouco nublado, vento fraco e temperatura elevadas. Agora vamos continuar com mais música aqui na Benedita FM.

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4: 10 horas 22 minutos, ótima manhã de quinta-feira com a Benedita FM. Sabia que hoje é Dia Marítimo Mundial? É verdade, se este dia é celebrado todos os anos na última semana de setembro e as festividades decorrem de acordo com a disponibilidade dos governos e das entidades envolvidas nas celebrações. O objetivo da data é chamar a atenção para a importância da segurança na navegação marítima, das indústrias marítimas para o comércio mundial e da proteção do ambiente marítimo. Fica então a nota deste Dia Marítimo Nacional que hoje se celebra. Para já, o sol, ele anda aí. Vítor Clay, na sua rádio. Bom dia!

0: música de David Guetta nesta manhã de quinta-feira. E agora uma pausa na música para quê? Para o sentido das palavras por Carlos Cabrita. Mas não saia daí, depois vamos regressar com um clássico dos Eurythmics.
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0: sentido das palavras, um olhar mais positivo sobre a vida. O mais importante para o homem é crer em si mesmo. Sem esta confiança em si mesmo, ninguém alcança o triunfo a que aspira. A confiança é um sentimento mais nobre que um ser humano pode cultivar dentro de si. Confiança é a grande base das grandes amizades, dos amores verdadeiros e das relações que duram uma vida. Confiança é a raiz do entendimento, até mesmo entre seres opostos. É o elo mais forte que une pessoas que se completam de alguma forma. Confiar é entregar ao outro, sem medo, tudo o que há de mais valioso dentro do nosso ser. Se não houver confiança numa relação, não haverá mais nada pelo qual vale a pena lutar. Confiança é a força que nos move na direção de quem mais amamos. Por mais que sejamos imperfeitos, confiar e ser confiável é muito mais do que um simples tratado social. É uma questão de caráter e de respeito por nós e pelo próximo. Pense nisto e seja feliz.
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1983, Sweet Dreams, recuperado aqui nesta manhã da quinta-feira, este tema dos Eurythmics. E Alcobaça volta a receber entre outubro e dezembro o Sister Música Fronteiras, com uma programação que cruza música erudita com destaque para a criação contemporânea, com áreas como a escultura, a arquitetura, a cerâmica e pintura. Os espetáculos decorrem no Mosteiro de Alcobaça, no Panorama e também no Cineteatro da cidade. Entre os destaques estão, por exemplo, o Opus Diabolicum dos Municipal, com a Orquestra Sinfonieta de Lisboa, e também a Banda Sinfónica de Alcobaça e dois percussionistas formados na Academia de Música de Alcobaça, Gaspar Costa e Miguel Traquina. São então boas propostas. Este Sister Música Fronteiras, que arranca em outubro e decorrerá até dezembro. Para já, voltamos à música nacional, à toa, com participação de Luís Trigacheira e Boba Espinho, Tu na Tua.

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Paulo Borã nesta manhã de quinta-feira e prefere ignorar chamadas a responder e responder por mensagem, saiba que não está sozinho, necessariamente. Ao contrário das mensagens, uma chamada exige assim uma resposta imediata, sem tempo para pensar ou mesmo editar o que vai dizer. Estudos recentes associam esta menor sensação de controlo a menor desconforto e ansiedade perante chamadas. Ainda assim, não gostar de falar ao telefone não significa ter ansiedade. Para muitas pessoas, uma chamada inesperada é simplesmente uma interrupção. Por isso, se prefere receber uma mensagem, saiba que pode haver assim mais ciência por trás desse hábito do que imagina. Por aqui vamos ficar agora com a Imagine Dragons nesta manhã de quinta-feira.

0: Estamos a 10 minutos da hora certa. Foi assim, Sweet July, música nova dos Take That, também nesta manhã de quinta-feira. E agora falamos de livros. Temos a edição de quinta de Prazeres Interrompidos, mais uma sugestão de leitura na sua rádio.
1: Há uma forte densidade introspectiva que atravessa o livro, onde o narrador surge exposto a uma permanente inquietação existencial. As próprias citações na abertura dão-nos o mote para aquilo que vamos encontrar. Da ideia de arte como algo inútil, em Oscar Wilde, ao enquadramento religioso, da vida como um combate pela existência inexoravelmente perdido, em Schopenhauer, há referência a Bukowski. Num conjunto de pistas que orientam a leitura e revelam a ligação profunda e estrutural da obra a uma visão desencantada da sociedade em que o ser humano surge dominado pelo desejo, pelo pessimismo e pela solidão. Esse horizonte traduz-se numa existência vivida nos limites da sobrevivência, empregos precários, quartos miseráveis, bares, álcool e sexo. Neste livro, a marginalidade não é posse, é condição. Estamos perante a recusa da idealização da literatura vazia, expressa no desprezo pela arte sem risco e na defesa de uma escrita visceral. O mundo é encarado com distanciamento por quem se sente afastado ou deslocado numa sociedade sem alma, anestesiada e vazia. Trabalhar é sobreviver sem ilusões, promessas ou reconhecimento, apenas um dia após o outro. Os títulos dos capítulos remetem-nos para um diálogo com obras do cânon da literatura e da filosofia, funcionando como um jogo de espelhos. Os livros tornam-se pontos de partida para meditações sobre a fragilidade humana, as suas inquietações e frustrações. No fim, a escrita assume-se como um ato de resistência, não para mudar o mundo, mas para persistir teimosamente, como sombras a vaguear na noite fria.
2: O episódio de hoje foi sobre o livro Diário de uma Sombra, de João Matias, da editora Gato Bravo, e contou com a leitura de Isabel Costa, que é locutora da Rádio Portimão. Boas leituras.
0: E fica assim a nota para mais uma

E estamos assim quase a fechar esta primeira parte do Expresso das 10. Temos mais uma para conferir depois das 11. Depois dessa altura vamos estar à conversa com a Rita Nabais, autora do livro A História do Rock Português. Uma conversa sobre música, história e os protagonistas que marcaram o rock português. A não perder, depois das 11 da manhã, fecho de hora com Taylor Swift. Até já!

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0: Estamos de volta para a segunda parte do Expresso das 10, emissão de quinta a 24 de setembro, 11 horas 10 minutos. Quase 7 décadas de música, histórias, memórias e canções que ajudaram a construir a identidade musical portuguesa. É esta viagem no tempo que Rita Nabais propõe no seu novo livro A História do Rock Português. A obra resulta de 4 anos de investigação, percorre diferentes épocas e momentos marcantes da música portuguesa, reunindo 164 referências e cerca de 1000 sugestões de canções. Editado pela Escafandro de Alcobaça, A História do Rock Português vai ser apresentado no próximo dia 26, no Armazém das Artes, em Alcobaça. E é precisamente sobre esta viagem pela história do rock português que vamos conversar com a autora Rita Nabais. Antes de mais, Rita, bom dia e bem-vinda à Medita FM.
1: Bom dia, Sandra, muito obrigada por me teres aqui.
0: E antes de falarmos do livro, temos de fazer aqui um à parte. A Rita, que trabalhou na Medita, nomeadamente na Escola Frei António Brandão, durante 4 anos. Conte-nos um bocadinho a ligação que tem aqui a esta terra.
1: Eu tenho muito boas recordações da Medita, porque fui professora aqui 4 anos. Foi a primeira vez que trabalhei na função pública, portanto, na escola pública. A minha casa-mãe da escola pública foi na Benedita. Eu tive, para uma pessoa que é contratada, estar 4 anos numa escola, ainda por cima uma escola muito especial, porque é uma escola que só tem segundo ciclo. Não tem os grandalhões, não tem os pequeninos, então é assim um pequeno paraíso em termos da minha profissão. Foi talvez das escolas onde eu mais gostava de estar. Fiz muitos amigos, tenho excelentes colegas que ficaram até hoje comigo. E uma coisa curiosa, hoje de manhã, quando vinha aqui para a rádio, perdi-me um pouco, e a pessoa que encontrei e que me indicou onde é que era a rádio foi exatamente a diretora da minha escola, a Lúcia Serralheiro, porque só mesmo me parece que tinha que ser.
0: Reencontros bonitos.
1: Encontros bonitos numa terra bonita do nosso concelho, com muita gente jovem, onde eu me senti muito bem.

0: sempre muito bem acolhida.
1: E bem-vinda novamente agora à Rádio do Conselho também. Rita, vamos falar agora do livro. Como é que nasceu a ideia de escrever a história do rock português? Foi um livro que sempre quis fazer ou surgiu na sequência do anterior, a história do rock para pais fanáticos e filhos com pancada?
0: Quase que podia dizer sim às duas questões. Mas sim, vem na sequência do outro livro. Se calhar se não fosse o primeiro, este segundo não teria aparecido. Eu já tenho dito isto porque é mesmo verdade, quando nós fizemos imensas apresentações do primeiro livro, um pouco por todo o lado, e fazia sempre essa pergunta, não é? Porquê que não há bandas portuguesas no livro? Isso foi ficando no meu subconsciente. E pensei, bem, isto quase que dava era um livro novo. Depois comecei a pensar nisso a sério. Fiz uma pequena lista de cabeça de bandas influentes, que mais tarde vim a perceber que há muito mais que isso. Há um mundo inteiro para explorar. E não só, e não há. Não há nenhum livro sobre o rock português para miúdos. Assim, de geral, não é? Se calhar há uma biografia do Zé Pedro e do António Variações com ilustrações infantis, mas não há nada. Portanto, também havia um espaço por preencher.
1: Estes dois livros falam um pouco da história. Portanto, há aqui um encontro de gerações, não é? Assim, a questão é... Este livro também vai buscar a geração, também pretende ir buscar, dar a conhecer à geração mais jovem as bandas nacionais?
0: Sem dúvida. Este livro tem um formato que é uma espécie de crossover, ou seja, é um livro infantil-juvenil, mas que os adultos também gostam. O que acontece é que são muitas vezes os pais que compram, não só para os filhos, mas para eles também. O que eu te posso dizer é que eu pensei que isso ia acontecer, que era mais para adultos, embora fosse um livro infanto-juvenil. O feedback que tive do primeiro livro foi que os miúdos gostaram e iam ouvir as músicas no YouTube, estavam a ler, imagina, uma entrada sobre o Elvis Presley, eu deixo lá umas sugestões musicais e a seguir iam ouvir. Havia pais a contarem, agarraram no livro e contavam um artista por noite a miúdos mais pequenos, e a seguir iam ouvir a música antes de deitar. Eu achei isto delicioso e isto aconteceu mesmo. Portanto, são pessoas que eu não conheço que me mandaram o feedback, outros que me disseram, olha, obrigada, os meus filhos só ouvem Kizomba, agora já tenho um livro para lhes dar, para eles conhecerem outra coisa. Porque, se pensares bem, pode ser um objeto pedagógico, educativo, se quisermos, porque não é obrigatório, cada um ouve o que quer. Mas havendo este objeto, por que não? E por que não conhecer um mundo completamente desconhecido para muitos dos jovens que só ouviram falar nos Chutes e Pontapés e desconhecem todo o resto do rock português?
1: O livro percorre quase 7 décadas. Onde é que começa para ti a história do rock português?
0: Sim, para mim também foi. Eu sabia mais ou menos, sabia algumas coisas sobre os primórdios do rock, mas começa exatamente as primeiras gravações só em 1960, embora existissem grupos, não grupos de rock como nós os conhecemos hoje, mas assim uma espécie de chamados combos ou conjuntos musicais que tocavam entre o jazz e música ligeira, que já faziam ritmos de rock. Aliás, o José Cid teve uma banda em Coimbra em 1955, quando estava a estudar, chamada Os Babies, e que já faziam rock, só que não há nenhuma gravação. Portanto, eu tive que me cingir, eu tive que traçar uma linha. O que é que vai ser primeiro? Tem que ser uma gravação. Portanto, não posso estar a falar de bandas cujos registros não existem. Portanto, a primeira artista que aparece no livro é uma mulher e que gravou uma música chamada O Bonitão do Rock em 1960. E a partir daí surgem muitas bandas, chamados na altura conjuntos musicais, não eram bandas, nós hoje dizemos bandas, mas eram conjuntos. E essa parte foi talvez a mais fascinante, porque nós temos muita ideia que começa com o Rui Veloso. Mas não, começou muito antes e de uma maneira muito gira que vale a pena conhecer.
1: E uma mulher ainda por cima.
0: Uma mulher.
1: Uma mulher.
0: Exatamente.
1: Quando falamos dos anos 60 e 70, que bandas ou artistas é que consideras fundamentais para percebermos assim as raízes do rock feito em Portugal?
0: Há duas essenciais. São os Shakes que são.

0: de meados dos anos 60, que tem logo ali não sei quantas estrelas. Tem o Paulo de Carvalho, o Carlos Mendes, tem, estou-me aqui a esquecer dos restantes membros, tem o Carlos Mendes, o Paulo de Carvalho, o Fernando Tordes chega a entrar na banda e estava a faltar um essencial, que era uma espécie de Beatles portugueses. Temos também o Quarteto 1111, com o José Cid, e não só. Eu penso que estas duas bandas foram muito importantes, mas há mais, há muitas mais que vale a pena descobrir, agarrar no livro e descobrir. E depois há coisas mais alternativas, mais pesadas, mais super interessantes, que agarravam, imagina, no rock que se fazia lá fora, mas com temas tradicionais portugueses, e punham aquilo de com uma versão rock. Imagina, agarrar no Alecrim aos Molhos e tocar numa versão rock. Coisas super interessantes que vale mesmo a pena conhecer.
1: E curioso, porque já há bandas internacionais a fazer isso com músicos portugueses. Estou-me a lembrar agora dos Trivium com o Toy.
0: Exatamente, são fusões, acabam por ser fusões.
1: A revolução do 25 de Abril de 1974 mudou também a música portuguesa. O que é que aconteceu ao rock depois do 25 de Abril?
0: Foi uma explosão. Primeiro, eu por acaso no livro acabei por integrar um capítulo dedicado aos cantautores de intervenção. Ou seja, temos o Sérgio Godinho, começo pelo Zeca Afonso, José Mário Branco, o Fausto, Sérgio Godinho e o Jorge Palma, que infelizmente se foi embora agora há pouco tempo, há poucos dias, que tiveram até algumas ligações, muitos deles tiveram ligações ao rock e que influenciaram imensos músicos que vêm a seguir. Mas de facto o 25 de Abril permitiu ali uma explosão de liberdade e de, até podemos dizer, de guitarra elétrica, porque era uma coisa que as pessoas tinham muita dificuldade em conseguir. Uhum. Não havia dinheiro para comprar materiais. Os UHF, por exemplo, eles começaram ainda no final dos anos 70. Uhum. Foram uma banda super importante. Os Chutes e Pontapés também começaram ainda nos anos 60. E depois, ao chegar ao início dos anos 80, dá-se a explosão do rock português, embora existisse muitas coisas antes menos conhecidas. E isso está tudo no livro, estão todas no livro. Mas de facto podemos dizer que assim, o grande boom, aliás, foi o que ficou conhecido como o boom do rock português, foi mesmo 1980.
1: E é mesmo por aí, chegamos à década de 80, que é muitas vezes apontado como o momento em que consolida a expressão rock português. Então, e o que é que fez com que isso mudasse? Porque a década de 80, por causa do que referiste, não havia dinheiro para os instrumentos musicais.
0: Exatamente, isso entre outras coisas. Por exemplo, quando o Rui Veloso se apresentou para gravar o disco, e aconteceu mesmo com os Táxi, eles tinham músicas em inglês. Uhum. E foram pessoas que são importantes e que agora não me estou a lembrar o nome, que os convenceram a escrever em português, e a editar em português os discos. E isso foi uma revolução. Isso foi uma revolução porque dizia qualquer coisa às pessoas. Falava. O hard rock do Rui Veloso e a Flor da Pele dos OGA falava da vida das pessoas. Falava do que se passava. Não são só cançonetas que passam na rádio e com que as pessoas se relacionavam. E a partir daí veio, sei lá, um rio de bandas que vieram todos nessa onda, tudo a cantar em português, quase como se fosse assim uma festa de música portuguesa, e começaram-se a editar muitos discos e a haver uma indústria musical. Havia isso com outros géneros musicais anteriores, mas com o rock foi aí que começou.
1: Já referiste...
0: Vendia, percebes? A ideia era vendia, o rock vendia nessa altura.
1: Os UHF, os Táxi, o GNR, Heróis também. Do Mar, Chutes e Pontapés, que já referiste aqui alguns destes nomes, são realmente alguns dos nomes incontornáveis da música nacional. Porquê que esta geração foi assim tão importante?
0: Marcou muito por isso mesmo que eu te estava a dizer. Portanto, foi essa liberdade. Foi haver uma indústria discográfica que estava a acordar para a música portuguesa, para o rock português. Já não havia, não era tão mal visto, não é? As pessoas estavam um bocadinho eufóricas e depois foram influenciando-nos, umas influenciam outras, começou a haver mais espaços para tocar, começou a haver airplay na rádio para estas bandas se ouvirem, e os concertos. Estas bandas começaram a ir a todo o país. Por exemplo, eu conto no livro que as primeiras digressões dos UHF, eles chegaram a ir no táxi de um amigo, porque não tinham carro. E então, conhecer estas situações, por exemplo, os heróis do mar mais tarde, portanto, mais tarde, já em meados dos anos 80, eles chegaram a ir tocar uma aldeia que a estrutura elétrica da aldeia não tinha potência, não aguentava. O peado da banda, percebes? Há coisas engraçadas, como por exemplo tocarem com uma rotunda à frente ou com uma árvore à frente do palco. Há situações engraçadíssimas que isto é fantástico conhecer, como hoje em dia às vezes queixamos-nos de situações e mal sabemos o que é que estes músicos tiveram que trilhar para chegar onde nós chegamos hoje.
1: Rita, vamos ter de fazer um curto intervalo para os compromissos comerciais. Voltamos já à conversa. Até já.
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0: Recordamos que estamos à conversa com a Rita Nabais, alcobacense, autora do livro Histórias do Rock Português. Vamos novamente pegar neste livro. No livro que estão representadas 164 bandas. Como é que foi feita uma seleção quando estamos perante uma história tão rica?
1: Essa é a parte mais difícil. Primeiro foi selecionar quem é que ia entrar no livro. Há uns que são fáceis, não é? As bandas mais importantes, que todos concordamos no fundo, é fácil. O que vem a seguir é que é mais difícil. E como agrupar? Como agrupar? Eu tive que ler muitos livros, comprei tudo o que havia para comprar sobre o rock português, o que existe. Muita pesquisa na internet tem que ser fidedigna, temos que ter cuidado. As biografias das bandas, os sites oficiais. Há pessoas que têm blogs muito específicos sobre o rock português. E depois agrupar, não é? Aqui eu tento seguir uma linha cronológica, não é? Portanto, começo nos anos 60. Não quer dizer que não hajam vários estilos que se sobrepõem na mesma década. Isso, por exemplo, nos anos 90 é gritante. Há muitos, por exemplo, aparece o hip-hop, que eu também falo, embora não seja rock. Cruza-se ali, há bandas que se cruzam com o rock. E eu também não queria deixar de falar dos mais importantes. Por exemplo, os do Weasel são hip-hop, mas também são rock. E então há uma linha cronológica, mas há também movimentos de géneros musicais que se cruzam, estão mais ou menos na mesma linha temporal,

vão aparecendo em categorias diferentes, mas tentando sempre seguir uma linha cronológica. Nomeadamente neste livro, selecionei a data de gravação do primeiro disco, porque às vezes

0: fora e que gostarias de ter incluído? Queres dar alguns exemplos?
1: Vou dar um exemplo gritante, que é uma banda dos anos 90 que ficou de fora por causa de uma alteração do livro, que são os Ex-Votos. São os Ex-Votos. E parte-me um bocadinho o coração os Ex-Votos não estarem lá, mas de facto às vezes tem a ver com o livro não poder ter todas as bandas, uma questão de organização de estilos musicais, às vezes que não se conseguem encaixar. Essa, os Ex-Votos, é a banda que eu tenho mais pena de não ter no livro. De resto, o livro até peca mais por excesso do que por... porque o livro até é maior do que o outro, que é sobre o rock internacional. Este livro é maior e tem muito mais bandas.
0: Impressionante.
1: Tem 164 bandas, até à de Caturiza, até bastante alternativas, com bandas muito desconhecidas.
0: Olha, e bandas aqui que tiveste o cuidado de colocar, nomeadamente os Leirenses, Silence 4 e os nossos Alcobacenses de Gift, que mostram que esta história não termina então nos anos 80 e nos anos 90. Como é que foi acompanhar a evolução do rock português até às mais recentes gerações? E nestes casos concretos, os Alcobacenses e os Leirenses?
1: Sim, sem dúvida. A partir de certa altura, eu própria entro na equação, porque eu assisti. Portanto, eu comecei a ver concertos e a gostar de música muito cedo. Portanto, a partir de certa altura no livro, eu estou presente de alguma forma no do que eu vi, do que eu ouvi, do que assisti. Por exemplo, no caso dos Gift, eu assisti de muito perto, mesmo muito perto, porque nos conhecemos. E até ajudei a organizar um concerto ou dois com eles. E, portanto, algumas coisas eu tenho a certeza que aconteceram. Tenho a certeza no sentido em que estas bandas podem ficar juntas. Por exemplo, os Silence 4 e os Gift estão juntos, mas não é por serem da mesma zona geográfica. Eles estão juntos porque são bandas que cantam em inglês e que apareceram na mesma altura. Aparecem também os Blind Zero, que não são da zona, mas são bandas que cantam em inglês, tiveram muito sucesso, apareceram todos nos anos 90. Aparecem mais bandas da zona. Aparecem os Loto, que são de Alcobaça, é uma banda mais de rock pop eletrónico. Aparecem os Stone Dead, que é uma banda muito recente
0: rock.
1: E que estão agora com um álbum novo, com uma formação diferente. E são coisas que acontecem. Imagina, quando eu escrevi sobre eles, a banda tinha uns elementos e agora mudou. Mas ainda soube a tempo de inserir um parágrafo dizendo que a formação mudou, mas que a banda tem um álbum novo e continua. Entram também, entra das Caldas, entra também, é da nossa zona, das Caldas da Rainha, entram, não é do nosso concelho, mas é da nossa região. Das Caldas da Rainha entram os Tina da Top Ten dos anos 90 e entram os Cave Story, que é uma banda mais ou menos recente, e de Peniche os da Punk Sportive. Sim. Portanto, não estamos mal representados, a nossa região não está mal representada no livro, até ainda posso ser acusada de amiguinho.
0: Há uma questão interessante: o que é afinal o rock português? É uma sonoridade? É uma linguagem? É uma atitude? Como é que se define o rock português na tua opinião?
1: Olha, já é difícil definir o rock. Quanto mais o rock português. Eu diria que o rock é uma linguagem universal. Se for uma definição básica, tem a ver com uma sonoridade energética, rápida, que normalmente é acompanhada pela bateria, baixo, guitarra e voz. Isto é aquela explicação simples. Depois tem muitas variações, muitos géneros, muitos subgéneros. O rock português, pronto, podemos acrescentar aqui a língua portuguesa. Mas muitas bandas não cantam em português. O que eu diria que até cantar em português e fazer rock não é fácil, porque a língua portuguesa não é... É preciso saber escrever português. Portanto, também quando se faz, tem imenso sucesso, não é? Por exemplo, nós temos exemplos como os Clã, os Ornatos Violeta, os próprios Mão Morta, cantam em português e fazem autênticos poemas e escrevem muitíssimo bem. Mas eu assumo que não é fácil, não é tão fácil fazer o rock cantado em português como em inglês, porque o inglês, como diriam os Clã, soa sempre bem.
0: É verdade.
1: A língua inglesa soa sempre bem, não é?
0: É verdade.
1: Mas sim, continua a ser uma linguagem divertida, continua a ser um desafio cantar em português, mas eu acho que ao mesmo tempo lhe dá um certo exotismo e uma certa personalidade. Dá-lhe personalidade. O rock português tem mais personalidade.

0: Exato.
1: É nosso, só por
0: É
1: aí.
0: nosso, exatamente.
1: Assenta melhor, não é?
0: Assenta melhor.
1: O livro sugere cerca de 1000 canções. Agora vou ser ingrata. Se tivesses de escolher apenas 5 músicas para alguém que nunca ouviu, nunca, isso é um pouco impossível, mas nas rádios o rock já não passa com a frequência que passava nos anos 80 e 90, portanto, as camadas mais jovens, por exemplo, que nunca ouviu rock português, quais é que escolhias?
0: Essa deve ser a Ingrato. Pergunta mais difícil de responder que alguém já me fez, não é? Mas assim, imagina que não tem a ver com o meu gosto e que eu gostaria que ficassem a conhecer. Imagina, uma música de cada década. Eu diria, dos Shakes, uma música chamada Missing You. É um êxito deles, assim, a fazer lembrar um bocadinho os Beatles. Dos anos 70, eu escolheria do quarteto de 1111, talvez a lenda de Dom Sebastião. Anos 80, posso escolher aqui uma mais menos conhecida, deixa ver, dos anos 80, mas vá, vamos manter a ordem e esta ideia de ficarmos a conhecer músicas muito, como é que se diz, muito representativas. Uhum. Então eu diria, dos anos 80, Os Heróis do Mar, Paixão. É muito conhecida, é um clássico, mas estamos a pensar miúdos que nunca ouviram falar. Dos anos 90 escolheria. Agora vamos ver aqui amigos, não é? Ok, Do You Want Something Simple dos Gift. Falta uma. Dos anos 2000. Agora é mais difícil dos anos 2000, talvez.
1: Bem, nos anos 2000 já...
0: Sim, temos aqui uma longa distância, mas eu diria... Os Pontos Negros é uma banda que durou pouco tempo e ia voltar outra vez. Eu vou-te só pedir um segundo, porque vale a pena ouvir esta canção. Eles cantam em português, são uma banda que faz parte do movimento de uma editora chamada Flor Caveira, Pontos Negros, e como o título Pontos Negros, vais-me perdoar isto aqui, este tempozinho.
1: Estes diretos são destas, têm estas coisas. E depois perguntas assim difíceis, a Rita
0: sim,
1: quer.
0: Sim, mas
1: quer
0: é que, como eu quero muito dizer este tema.
1: Os Pontos Negros,
0: deixa cá ver como é que esta música se chama.
1: A Rita, que já escreveu o livro há uns aninhos,
0: sim,
1: e que
0: sim.
1: Já não tem de memória tudo o que escreveu.
0: Exatamente. Para não me vou conseguir lembrar, mas é Conto de Fadas de Lisboa a Sintra. Se não é assim, é muito parecido. Vale a pena conhecer. Eles começaram, talvez este tema seja de 2005, uhum. E deram assim, imagina, quando começou aquele novo rock com os White Stripes e com os Strokes, uhum. Eles levaram isso para a língua portuguesa, fizeram um rock fresco. Assim muito atual do que estava a passar, portanto diria que estes 5 temas, é claro que há muito mais e estou a ser injusta com todos os outros, mas pronto, como a pergunta foi assim também malandra.
1: eu avisei logo que era injusta. Olha, e ao ouvires e estudares estas centenas de bandas, encontraste algumas características comuns que possam definir assim uma espécie de identidade do rock português?
0: Sim, também é uma pergunta fácil. Também não é uma pergunta fácil, porque...
1: Já escreveste o livro há muito tempo.
0: Não é isso. Não é mesmo... Não é fácil...
1: Fazer as comparações.
0: Fazer, não. De arranjar uma linha que defina um tipo. O que é que é o rock português ou linhas em comum. Tirando o facto de haver instrumentos comuns e de ser a língua portuguesa, eu penso que... Talvez eu diria que há uma certa melancolia no rock português. Mesmo às vezes em ritmos frenéticos e alegres, há uma certa melancolia no rock português que eu acho que é, na minha cabeça, isto é só uma opinião muito pessoal, pode ser contaminada pela nossa personalidade melancólica e pelo fado. Acho que há, quando eu digo melancólico, não estou a dizer que é triste, há um toque melancólico, há algo melancólico no rock português.
1: E as histórias da música que foste escrevendo não são apenas datas, nomes, são aquelas histórias que já tiveste aqui a oportunidade até de contar, sim, sim. Dos UHF, que

0: A eletricidade da aldeia não chegou. Sim. Tens assim mais uma história ou duas que queiras partilhar que te surpreendeu?
1: Sim, assim, aqui só para dar assim um contexto.
0: Não fazendo spoilers do livro todo, claro.
1: Um contexto, mas assim, são entradas, isto é como se fosse, imagina, uma enciclopédia juvenil, com entradas biográficas. O que é que eu tento fazer? Imagina que eu tenho um texto gigante, tento concentrar um texto de uma forma divertida em que conto um bocadinho a história. Os textos são muito pequeninos porque são para miúdos,
0: claro.
1: Mas tentar que seja absolutamente rigoroso historicamente, o que às vezes não é fácil, porque há bandas que não têm quase informação nenhuma, ainda há muita coisa por fazer. Percebes? Ainda há muito livro.
0: No
1: rock português e na música portuguesa, mas especialmente no rock, há muito trabalho ainda para fazer. Mas eu tentei sempre encontrar histórias divertidas, curiosas, para cada banda, que muitas vezes eu tinha que ouvir várias entrevistas para encontrar essas pequenas histórias. Pronto, para além do UHF viajar em táxi e de outra banda que não me estou agora a recordar o nome, que tinham que ir de comboio para os concertos com os instrumentos atrás, porque ainda não tinham idade sequer para tirar a carta de condução. Outros casos de um artista que estava a cantar foi picado por uma vespa e as pessoas pensavam que ele estava a ter um ataque ou que era uma dança muito estranha, mas não, simplesmente estava a ser atacado por insetos e estava a ter um comportamento estranho no palco. Eu tentei arranjar esse tipo de histórias divertidas
0: que também cativem, não é?
1: Mais cativantes, claro, para os miúdos. Para nós também são, eu acho que para nós também são.
0: Rita, lamento dizer-te, mas o teu livro não é só para crianças.
1: Muito obrigada.
0: acho que tens toda a razão quando dizes que os pais também adquirem. Olha, e há assim algum músico ou banda que depois desta investigação ou durante tenhas passado a olhar assim de uma forma diferente, que tenhas privado nesses momentos? Tenho. Para te inspirar também?
1: Tenho, isso aconteceu imenso. Imenso, imenso. Bandas que eu não conhecia bem, que fiquei absolutamente fã. Bandas que eu tinha algum preconceito, que não vou referir nomes neste caso, que tinha algum preconceito e que depois, conhecendo a obra, fiquei com uma opinião diferente. Conhecendo a obra toda, porque eu tentei ouvir as discografias inteiras das bandas.
0: Não só os singles.
1: Sim, não, nem pensar, não.
0: Exato.
1: Por isso é que foi um trabalho tão longo. Eu, por exemplo, imagina, estamos a falar. O Rui Veloso é quase impossível a ouvir a discografia inteira, ou por exemplo bandas como os Municipal têm muitos discos, mas como eu já conhecia muita coisa, por exemplo, tentei ouvir aquilo que não conhecia, mas tive muitas surpresas. Mas assim, de modo geral, posso dizer que os anos 70, os anos 60 e 70 foi a maior surpresa, porque conhecia alguma coisa, mas conhecia pouco. Portanto, posso dizer que gostei de quase tudo o que ouvi. E tive algumas surpresas de bandas novas. Eu não posso dizer que não conheci, porque eu continuo a ouvir música, continuo a ir a muitos concertos. Uma das bandas que já gostava muito e fiquei ainda a gostar mais são os Glockenwise, que são de Barcelos. É muito a minha onda de som. Outras bandas recentes também, os Máquina e os Damn Flying Monkeys, que são bandas que têm pouquíssimos anos, mas acabam o livro e estão lá. A Garota Não foi uma surpresa. Quando comecei o livro ainda não era conhecida e agora é uma pérola nacional. Portanto, tem sido uma descoberta, tem sido constante. Foi sempre para bem. Para bem. Sempre. Foi sempre para mais. Foi sempre para mais, não para menos.
0: O prefácio é assinado por Adolfo Luxúria Canibal, subajamente conhecido, vocalista dos Mão Morta. Porquê esta escolha, Rita?
1: Esta escolha, quer dizer, é a minha banda favorita, são os Mão Morta, é uma das minhas bandas favoritas desde miúda. O Adolfo escreve muitíssimo bem, as letras dele são autênticos poemas, mesmo que sejam obscuras e algo negras, escreve muitíssimo bem. Ele já nos tínhamos cruzado várias vezes, ele já tinha apresentado o livro em Paredes de Couro, o anterior. E fez uma coisa incrível, que foi conseguir escrever e fez um prefácio dirigido às crianças, que foi incrível. Ele entrou exatamente no registro do livro e fez um prefácio absolutamente delicioso. Estou felicíssima por ele ter feito isto e muito agradecida, até porque ele leu o livro e deu algumas opiniões. Ele e o João Carlos Calixto, da Antena 1, foram as duas pessoas que leram o livro. Não fizeram qualquer tipo de revisão, mas leram o livro e fizeram crítica,

0: bem. E eu gosto muito de crítica e aceito. E foi, para mim, uma escolha óbvia.
1: Dá mais valor ao livro?
0: Eu penso que sim. Eu penso que sim. Há muitos fãs de João Morta e, para mim, é só um selo. Um selo de qualidade que ele está a dar e fiquei super feliz por ele ter feito isto.
1: Ao nível de ilustrações, temos o nome de Tiago Albuquerque. Como é que surgiu esta parceria e qual a importância das ilustrações, tendo em conta o público-alvo, não é?
0: Total.
1: A imensa importância.
0: A importância é total, porque o livro é profusamente ilustrado. A história do como eu conheci o Tiago até é algo caricata, porque eu não o conhecia. Isto surgiu, portanto, eu penso que foi há 3 anos. Ele participou com a sua banda no Festival da Canção em Portugal. E ele, como é ilustrador, é um ilustrador muito, muito conceituado. Ele trabalha para a RTP, trabalhou com muitos escritores portugueses. E ele ilustrou todos os participantes, todos os músicos participantes dessa edição do Festival da Canção. E começaram a aparecer as ilustrações dos músicos no Instagram. E chamou-me a atenção, era música, ilustração, músicos portugueses. E eu, entretanto, mandei só uma mensagem a perguntar: estou a adorar as tuas ilustrações, estou a pensar em... Já estava a escrever. Estou à procura de um ilustrador para fazer isto e isto. E ele disse logo que sim. Portanto, a partir daí começou a nossa parceria. E, portanto, começou com a música portuguesa. E ele vai estar cá no sábado. E eu fico muito feliz por isso também.
1: E já vamos falar desse momento. Agora temos de fazer mais um curto intervalo para mais um espaço de compromissos comerciais. Até já.
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1: Acordamos que estamos à conversa com a Rita Nabais, autora do livro A História do Rock Português. Voltamos à conversa, Rita. Os Ex-Votos foi uma daquelas bandas que fizeste referência e que gostavas de ter incluído neste livro, mas pelos motivos que já tiveste a oportunidade de explicar, não foi possível. Podemos falar aqui numa segunda edição, onde os Ex-Votos poderão aparecer?

0: Será?
1: Isso é um sonho. Isso quereria dizer que o livro tinha esgotado. Se o livro esgotasse e se eu tivesse possibilidade de fazer uma segunda edição, corrigiria. Há coisas para corrigir no livro que só quando acabas um livro é que percebes que... Aí passou isto, por mais que revisões e revisões hajam, há sempre qualquer coisa que tu podes mudar. E sim, seria uma coisa que eu faria, era... Eu não te contei totalmente, mas os devotos estiveram num livro. E saíram. Saíram por uma questão, porque assim, o design do livro é complicado, o juntar as bandas... Eu até podia explicar isto com mais pormenor, mas... às vezes as categorias onde eles estão, por exemplo, onde os dois votos podiam estar, numa categoria chamada Rock Rendezvous, mas não estavam, não dá para pôr, eles não estavam, portanto não cabia, não dava. E depois tenho um projeto gráfico, tenho ilustradores, tenho uma certa pressão, tenho um limite de páginas finito, até mesmo esquerda e direita. Isto são coisas que não interessam nada, mas depois quando nós estamos a trabalhar é importante. Mas de qualquer maneira fiquei um bocadinho triste, e se houver uma segunda edição, não tenhas dúvida que os 10 votos vão entrar.
0: Olha, e agora vamos falar do evento que está marcado para depois de amanhã, no próximo sábado, às 17 horas, no Armazém das Artes, em Alcobaça. Tu que és de Alcobaça, esta apresentação tem um sabor especial, não é?
1: Tem um sabor especial e uns nervos especiais também. Pronto, nós convidamos os nossos amigos, a nossa família. Eu espero que vá gente... de Alcobaça, Alcobaça inteira esteja lá, Benedita inteira esteja lá, Turquel, todas as freguesias de Alcobaça, porque não é um livro de Alcobaça, é um livro da nossa zona.
0: E temos também aqui na região a Leiria,
1: claro, tudo,
0: a Caldas
1: tudo.
0: Da Rainha.
1: Exatamente, exatamente. Mas isso eu já nem quero, já nem exijo tanto, não é? Mas gostava muito que estivesse muita gente a apoiar, porque apesar de tudo é uma editora pequeníssima, foi um esforço muito grande. Eu até posso contar que nós ganhámos o Fundo Cultural da Sociedade Portuguesa de Autores. Se não fosse isso, nós não poderíamos ter impresso, não poderíamos ter imprimido o livro. Portanto, foi um livro que foi muito difícil de sair. Portanto, é para mim um dia mesmo muito especial.
0: E vais ter pessoas muito especiais, para além do Fernando Ribeiro, vocalista dos Municipal, que agora reside em Alcobaça, toda a gente sabe. Conta-nos como é que surgiu esse convite. E também, também já percebi que alguém dos ex-votos lá vai estar.
1: Sim, são amigos, são amigos. Eu penso que irão estar lá alguns músicos que da zona. Mas quem vai estar quem vai começar a fazer o ambiente da tarde vai ser o António Mazarra, que é o fundador e o mentor de uma mítica banda que existe em Alcobaça chamada Forretas Ocultos. Uhum. Ele tem uma coleção enorme de discos portugueses de vinil e vai ser exclusivamente música portuguesa, exclusivamente em vinil. Ele vai começar ainda antes de começarmos a falar do livro, vai ali aquecer a tarde e vai pôr música também depois da apresentação. Na mesa vou estar eu, o editor Nuno Valente, o ilustrador Tiago Albuquerque e o Fernando Ribeiro, que é o nosso músico convidado, que eu sei que ele gosta dos nossos livros, sei que gosta muito de música, é um melómano inveterado e um amigo que nunca diz que não é isto. E a seguir ainda vai pôr música, o próprio Fernando, a seguir à sessão. Vamos, eu penso que não é só uma apresentação, quer que seja uma festa e que as pessoas estejam à vontade, se divirtam, que conheçam o Armazém das Artes. Para quem não conhece, acho que é uma oportunidade maravilhosa, a entrada é gratuita. Vamos estar todos juntos e convido toda a gente a estar presente.
0: Para terminar, então, esta história do rock português chega às livrarias agora, depois de 4 anos de trabalho, uma viagem de quase 7 décadas da música nacional. Fica então o convite, não é assim? Porquê é que as pessoas devem ir a esta apresentação?
1: Devem ir porque devem comprar o livro. Devem conhecer.
0: Vou dar autógrafos, com certeza, não é?
1: Eu vou estar a dar autógrafos, todos os livros. Toda a gente que quiser que uma assinaturazinha, eu estarei lá disposta e sentada ao tempo que for preciso para autografar os livros. Fãs do Fernando Ribeiro, fãs de música portuguesa, fãs dos Forretas Ocultos, fãs de arte, para conhecerem o Armazém das Artes, vai haver vinho. Pessoas que queiram beber um copo, conviver com as pessoas, que queiram estar em ambiente de festa, que queiram ouvir falar sobre música portuguesa e ouvir pessoas que sabem, não só eu, mas pessoas que sabem sobre o assunto, celebrar a música portuguesa numa tarde, num espaço fantástico, com amigos, conhecidos, desconhecidos,

0: quiserem.
1: Ficamos-nos nesta apresentação em Alcobaça, por ser no Conselho de Alcobaça. No entanto, vais andar também pelas FNACs desse país. Como é que as pessoas podem ir acompanhando os sítios por onde vais passando?
0: Eu vou, entretanto, anunciar, já está anunciado algumas, portanto, as datas e os locais. Depois, a seguir a esta apresentação, vamos anunciar os sítios específicos, as horas e os convidados de cada apresentação das FNACs. São 10 FNACs, do norte a sul do país, todas elas com convidados de surpresa e absolutamente incríveis os convidados.
1: Mas sábado é no Armazém das Artes em Alcobaça, às 17.
0: Muito obrigada.
1: Rita, muito obrigada por esta conversa fantástica, ainda mais a falar de rock nosso.
0: Foi um gosto.
1: Parabéns pelo teu trabalho e até uma próxima.
0: Muito obrigada, foi ótimo.
1: Obrigada.
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1: Quase 6 minutos, aliás, do meio-dia. Vamos em frente com música rock. Vamos ao Estáxi, o tema Cairo, para ouvires.

Estamos em Fecho de Hora na Benedita FM. Foi ótimo estar consigo nesta emissão de quinta-feira, expresso das 10. Já sabe, regressa amanhã às 10 da manhã para a edição de sexta-feira. Não saia daí, ao meio-dia chega Diogo Honório com agenda cultural e depois a edição do mês de conversas improváveis, teatro radiofónico, um projeto de parceria com o projeto A Bisoia e a Rádio Benedita FM. É depois da agenda cultural. Fique ligado. Boa quinta-feira.

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1: A literacia financeira vai estar no centro da próxima edição do Conselho Intermunicipal da Juventude da Comunidade Intermunicipal da Região de Leiria, que se realiza no dia 26 de setembro na Startup Leiria. Organizado pelo Núcleo da Juventude do município leiriense, a iniciativa vai reunir dezenas de jovens representantes dos Conselhos Municipais da Juventude da Região, também associações juvenis, estudantes e diferentes agentes da comunidade. Sob o mote Literacia Financeira, capacitar jovens para decisões informadas, o encontro vai promover uma reflexão abrangente sobre crédito, poupança, investimento, fiscalidade, prevenção de fraudes financeiras, empreendedorismo e oportunidades de desenvolvimento pessoal. A Biblioteca Municipal Afonso Lopes Vieira, em Leiria, acolhe, no dia 26 de setembro, às 14h30, o encontro de sensibilização Alzheimer, Compreender para Melhor Cuidar, organizado pelo Leiria Toastmasters Club. Com entrada gratuita e dirigido ao público em geral, o encontro pretende sensibilizar para a doença de Alzheimer e para a importância de procurar informação e apoio perante os desafios associados à demência. A história do rock português chega agora às páginas de um novo livro da editora Escafandro, de Alcobaça. E é assim mesmo que ele se chama, História do Rock Português. É da autoria de Rita Nabais e resulta de 4 anos de investigação, percorrendo quase 7 décadas de música nacional. A obra reúne referências a 164 bandas, entre nomes como UHF, Táxi, Heróis do Mar, GNR, Chutes e Pontapés, Silence 4 e The Gift, e sugere cerca de 1000 canções. As ilustrações são de Tiago Albuquerque e o prefácio é assinado por Adolfo Luxúria Canibal. A apresentação está marcada para 26 de setembro, às 17 horas, no Armazém das Artes, em Alcobaça. A aldeia da Barrenta, no concelho de Porto de Mós, recebe a 26 de setembro a 25ª edição do Encontro Nacional de Tocadores de Concertina. A iniciativa, que começa às 14 horas, deverá reunir centenas de músicos e milhares de visitantes. Ao longo de 25 anos, o encontro cresceu de cerca de 40 tocadores para mais de 700 concertinistas, transformando as ruas, largos e adegas da aldeia em palcos improvisados. E assim chegamos ao fim de mais uma Agenda Cultural. Todas estas e outras notícias podem ser recuperadas no site da sua rádio em beneditafm.pt. Da minha parte é tudo. Tenha uma ótima continuação com a sua Benedita FM.
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0: 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Sejam bem-vindos a Conversas Improváveis. Um encontro literário com vozes familiares. Hoje, em direto dos estúdios da Benedita FM, sentam-se à mesa Agostina Bessa Luís e Jorge Amado. Há encontros que nunca aconteceram. Há encontros que seriam improváveis. E há encontros que só a literatura pode permitir. Hoje, vamos imaginar que, numa sala onde o tempo deixou de ter importância, dois grandes escritores se encontram. De um lado, Jorge Amado, nascido na Bahia em 1912, escritor de um Brasil feito de ruas, mar, cacau, festas, pobreza, poder, desejo, injustiça, humor e personagens inesquecíveis. Do outro, Agostina Bessa Luís, Nascida em Vila Meã, em 1922, escritora de um Portugal de famílias, memórias, casas, mulheres, poder, silêncios, contradições e personagens que parecem esconder sempre mais do que aquilo que dizem. Dois países, duas gerações, duas maneiras muito diferentes de escrever, mas também duas pessoas profundamente interessadas numa mesma matéria, o ser humano. E se Jorge Amado e Agostina Bessa Luís pudessem conversar? É isso que vamos descobrir.
3: Vou falar em português de Portugal. Perdoem-me se por vezes surgir algum sotaque. Então, é a senhora que escreve sobre pessoas que parecem estar a esconder alguma coisa.
4: O senhor é o homem que parece conhecer toda a gente.
3: Conhecer, não sei se conheço. Gosto é de inventar-me uma vida. E às vezes tenho a impressão de que a vida inventada acaba por ser mais verdadeira do que a verdadeira.
4: Isso é uma boa desculpa de romancista.
3: É, e funciona.
4: Eu desconfio das pessoas que vivem ou que dizem conhecer todas as outras pessoas. O ser humano é um animal bastante mal conhecido.
3: Mas é um animal divertido.
4: Isso depende da pessoa.
3: E depende do livro. Eu gosto de gente que entra pela porta sem pedir licença. Gosto das pessoas que trazem consigo uma história, mesmo quando não sabem que a trazem. E foi assim em muitas das minhas personagens. Quando escrevi Gabriela, Cravo e Canela, por exemplo, não queria apenas contar uma história de amor entre Gabriela e Nassib. Queria contar uma cidade de Ilhéus. Queria mostrar uma sociedade dominada pelos coronéis do cacau e, ao mesmo tempo, mostrar que aquela sociedade estava a mudar. E então aparece a Gabriela, uma mulher aparentemente simples, mas que possui uma coisa que ninguém consegue controlar: a liberdade.
4: É curioso falar assim da Gabriela, porque uma das coisas que mais me interessam numa personagem é precisamente saber onde começa e onde acaba a liberdade dessa personagem. Em Sibila, a Quina é quase o contrário da Gabriela, mas parece livre. Parece estar presa à terra, à família, à memória, aos negócios, às relações com os outros. Mas talvez tenha uma forma de liberdade mais difícil de se perceber. A Quina conhece as pessoas, sabe o que querem, sabe o que escondem, sabe como as relações funcionam, e isso dá-lhe poder.
3: A Gabriela não quer poder.
4: Talvez seja essa a diferença.
3: E talvez seja justamente por isso que tanto poder tem sobre os outros. Sabe, eu acho que a Gabriela e a Quina poderiam conversar durante horas.
4: Não tenho tanta certeza.
3: Porquê?
4: Porque a Gabriela vive muito mais perto do desejo e a Quina vive muito mais perto da vontade.
3: Não são quase a mesma coisa?
4: Não. Desejo é aquilo que nos chama. Vontade é aquilo que nos permite dominar.
3: Está a ver? É por isso que os meus personagens gostam de falar consigo. A senhora complica as coisas.
4: E o senhor simplifica-as.
3: Eu conto histórias.
4: Eu também.
3: Mas a senhora desconfia das histórias.
4: Porque as histórias também mentem.
3: Às vezes mentem para dizer a verdade.
4: Essa é uma das poucas mentiras que aceito. Há um dos seus livros que me interessa particularmente: A Morte e a Morte de Quincas Berro d'Água. É uma ideia extraordinária. Um homem morre e, afinal, parece que é preciso discutir qual das mortes é a verdadeira.
3: Porque a família conhecia Joaquim Soares da Cunha e os amigos conheciam o Quincas Berro d'Água. E talvez os dois fossem a mesma pessoa, ou talvez não.
4: É justamente aí que está a riqueza da personagem. A família quer recuperar o homem respeitável. Os amigos querem o homem que escolher a outra vida. E o morto parece ter mais liberdade que os vivos.
3: Quincas abandonou a vida que lhe tinham preparado. A família queria que ele fosse um homem respeitável e ele preferiu ser o Quincas. E isso para mim é muito importante. Quem decide quem somos? A família? A sociedade? Os amigos? Ou nós próprios?
4: Essa pergunta atravessa muitos romances. As pessoas recebem nomes, famílias, propriedades, expectativas, obrigações e passam a vida a tentar perceber se são aquilo que os outros fizeram delas.
3: Quincas resolveu o problema de uma maneira radical. mandou tudo às chaves.
4: E morreu duas vezes.
3: Ou talvez tenha vivido duas vezes.
4: Isso é melhor.
3: Mas não diga que fui eu que disse.
4: Não direi. Há outra coisa importante nesse livro: o humor. É extraordinário conseguir escrever sobre a morte e fazer rir o leitor.
3: O humor é uma forma de liberdade. Quando conseguimos rir de alguém que se julga muito importante, essa pessoa já perdeu alguma coisa. Eu gosto muito de personagens que levam uma pequena vingança contra eles ou contra aqueles que pretendem mandar na vida dos outros.
4: Eu também uso o humor, embora talvez seja de maneira diferente. O senhor muitas vezes coloca o leitor no meio da situação e deixa-o rir com as personagens. Eu gosto de, às vezes, fazer o leitor rir e depois deixá-lo pensar. Mas, afinal, de quem é que eu me estava a rir?
3: Mas isso é perigoso.
4: A literatura deve ser um pouco perigosa.
3: Mas eu prefiro que seja saborosa.
4: Isso é muito brasileiro.
3: E o perigo é muito português?
4: Talvez. E já que estamos a falar de mulheres, eu gostaria de lhe perguntar uma coisa. Sobre a Dona Flor e os seus dois maridos. Por que razão Dona Flor precisa de dois maridos?
3: Porque um não chegava.
4: Essa resposta é muito sua.
3: Mas é verdadeira. Vadinho representava a desordem, o desejo, a aventura, a sensualidade. Teodoro representa a segurança, a ordem, a respeitabilidade. E Dona Flor descobre que a vida não é obrigada a escolher aquilo que os outros consideram correto.
4: Ou talvez descubra de que uma pessoa pode desejar coisas contraditórias.
3: Claro. É isso que torna a Dona Flor tão humana.
4: As minhas personagens também são contraditórias. Em Val Abrão, por exemplo, Emma é uma mulher que vive dentro de duas convenções e simultaneamente contra elas. É uma mulher observada pelos outros, julgada pelos outros, desejada pelos outros, mas que procura construir a sua própria vida.
3: Emma e Dona Flor dariam uma boa conversa.
4: Dariam, mas provavelmente falariam mais de homens do que deveriam.
3: E isso é um problema?
4: Não, seria um problema para os homens.
3: Eu sempre gostei de escrever sobre mulheres fortes. Gabriela, Dona Flor, Tieta. Olha, em Tieta do Agreste, uma mulher regressa à terra de onde foi afastada e volta carregada de uma experiência de vida que os outros não conseguem compreender. Ela já não é a mulher que conheciam.
4: As mulheres regressam muitas vezes diferentes e outros preferem que elas regressem iguais.
3: Isso é verdade.
4: Nas minhas personagens, a revolta pode ser menos visível. Uma mulher pode permanecer dentro de uma casa, cumprir as regras, manter as aparências e ainda assim passar a vida inteira a contrariar silenciosamente o mundo. É uma espécie de rebelião interior.
3: Na Bahia, às vezes a rebelião vai para a rua.
4: Em Portugal, muitas vezes fica na sala.
3: Qual é mais perigosa?
4: A que ninguém percebe.
3: Nós também tivemos países muito diferentes.
4: Sim.
3: Mas países com memórias pesadas,

0: nasci em 1912, atravessei um Brasil de enormes desigualdades, conflitos sociais e políticos, ditaduras e transformações profundas. Fui perseguido pela minha atividade política, vivi períodos difíceis, mas tudo isso entrou nos meus livros de uma maneira particular. Eu não queria escrever tratados de política. Queria mostrar como é que a política entra na vida de uma pessoa.
1: Nasci 10 anos depois, em 1922. Cresci num Portugal muito diferente do de hoje. Atravessei o Estado Novo, assisti à transformação dos costumes, ao desaparecimento de certas famílias, de determinadas casas, de certas maneiras de viver. Mas também nunca me interessou apenas contar a história. Interessa-me saber o que a história faz às pessoas.
0: E isso é muito importante. Em terras do Sem Fim, São Jorge dos Ilhéus, por exemplo, estão as terras do cacau, os coronéis, os trabalhadores, as disputas pelo poder. Mas também estão homens e mulheres apanhados dentro de uma sociedade que está a mudar.
1: E em A Sibila, a sociedade portuguesa também aparece através da família, da propriedade, de memória e das relações entre as pessoas. A história pode estar num livro sem nunca ser a personagem principal.
0: Às vezes está dentro das personagens.
1: Há uma coisa que gostaria de lhe perguntar. O que procura primeiro numa personagem?
0: Vida. Quero que tenha cheiro, voz, corpo, desejo. Quando escrevo uma personagem, quero que o leitor quase possa vê-la entrar na sala. Gabriela tem cheiro a cravo e canela. Quincas tem o cheiro da rua, da bebida, a liberdade. Dona Flor tem a cozinha, os sabores, os perfumes, os desejos. Os meus personagens vivem muito através dos sentidos.
1: Eu procuro aquilo que a personagem não consegue explicar sobre si própria. Interessa-me o pensamento, a memória, a contradição. Por isso os meus personagens podem parecer mais silenciosos, mas dentro deles há muitas vozes. Anfane e Owen, por exemplo, interessa-me a relação entre as pessoas, o desejo, a aparência, a memória que aquilo fica depois de uma vida ter terminado.
0: A senhora gosta muito da memória.
1: Porque a memória nunca conta a verdade inteira.
0: E a literatura?
1: Também não.
0: Então estamos bem arranjados. A senhora tem muitos livros.
1: O senhor também.
0: Mas os seus parecem mais sérios.
1: Não será isso preconceito?
0: Talvez. Mas quando alguém lê A Sibila, já sabe que vai encontrar uma coisa diferente de Gabriela Cravo e Canela.
1: Certamente. E é isso que é bom, essa diferença. A literatura não precisa de ter sempre a mesma voz.
0: Eu gosto que os meus livros possam ser lidos por pessoas muito diferentes. Um jovem pode pegar em Capitães da Areia e encontrar crianças abandonadas, pobreza, amizade, revolta. Outro pode ler Dona Flor e seus dois maridos e encontrar desejo, casamento, humor, liberdade. Outro pode ler Tieta do Agreste e encontrar uma mulher que regressa para enfrentar uma sociedade que a julgara. Outro pode ler A Morte e a Morte do Quincas, O Berro d'Água, e começar por rir do Quincas e acabar por se perguntar quem é ele próprio.
1: E é isso que no fundo esperamos de um livro, que comece por nos contar uma história e termine por nos fazer perguntas.
0: A minha escrita é muito diferente da sua.
1: Ainda bem.
0: A minha quer chegar à rua.
1: A minha quer entrar na cabeça.
0: A minha gosta de multidões.
1: A minha gosta de indivíduos.
0: A minha tem música.
1: A minha tem silêncio.
0: A minha gosta de contar.
1: A minha gosta de desconfiar o que não foi contado.
0: Mas há uma coisa em comum.
1: Qual?
0: Nenhum de nós acredita muito nas aparências.
1: Isso é verdade.
0: E sabemos que uma pessoa nunca é apenas uma pessoa.
1: É aí que começa o romance.
0: Dizem que os meus livros têm humor.
1: E têm.
0: E os seus também.
1: Também.
0: Mas o meu é mais evidente.
1: E o meu talvez seja mais traiçoeiro.
0: Porquê?
1: Porque às vezes faço o leitor rir sem ele perceber imediatamente que está a rir de uma coisa bastante séria.
0: Eu gosto que o leitor ria. A vida já tem tristeza suficiente. Mas também acho que o humor pode ser uma arma.

0: Em A Morte e a Morte do Quincas, Berro d'Água, é um livro sobre a morte. E, no entanto, há situações que não conseguimos deixar de rir.
1: Porque o absurdo é uma das formas mais profundas de revelar a realidade.
0: Essa frase é muito boa.
1: Não me arroube.
0: Não prometo nada. Imagina agora uma coisa. Gabriela encontra Quina.
1: Seria interessante.
0: Gabriela entra numa casa, sorria e começava a cozinhar. Quina ficava a observá-la.
1: E tentaria perceber o que a Gabriela realmente queria.
0: E a Gabriela diria: quero cozinhar.
1: E a Quina não iria acreditar.
0: A Gabriela não entenderia porquê.
1: Porque Quina não acredita em pessoas sem segundas intenções.
0: E a Gabriela talvez tivesse uma.
1: Qual?
0: Ser feliz.
1: Isso deixaria a Quina desconfiada.
0: E se fosse Dona Flor a aparecer?
1: Aí a conversa ficaria muito complicada.
0: E se aparecesse a Emma de Valdeabrão?
1: As quatro mulheres começariam provavelmente a falar dos homens.
0: E acabariam a falar delas próprias.
1: Como quase sempre acontece quando as mulheres têm finalmente liberdade para conversar. Nós também pertencemos a épocas diferentes.
0: Sim, mas vivemos mudanças enormes.
1: Talvez essa seja uma das razões pelas quais escrevemos tanto sobre o que desaparece.
0: Eu escrevi sobre um Brasil que estava a mudar.
1: E eu sobre um Portugal, perdão, e eu sobre um Portugal que estava a deixar de ser aquele que conhecíamos.
0: As cidades mudam, as famílias mudam, os costumes mudam, mas algumas coisas ficam.
1: O desejo que se mantém.
0: A ambição.
1: A inveja.
0: O amor.
1: E o medo.
0: E a vontade de sermos livres.
1: Talvez seja isso que os livros envelhecem menos do que as pessoas.
0: Diga-me uma coisa, Agostina. O que gostaria que ficasse dos seus livros?
1: Uma certa inquietação. Que o leitor fechasse a Sibila, o Val Abraão, a Fanny Owen, outro dos meus livros, e continuasse a pensar nas personagens. As personagens fazem-nos companhia. Não quero necessariamente que concordem comigo. Quero que desconfiem de mim, das personagens. E, sobretudo, de si próprias.
0: Eu gostaria que ficasse uma vontade de viver. Alguém que fechasse a Gabriela, Cravo e Canela, Dona Flor e seus dois maridos, Tieta do Agreste, Capitães da Areia, ou a Morte e a Morte do Quincas, o Berro d'Água, e tivesse vontade de sair para a rua, de conhecer gente, de conversar, de comer qualquer coisa boa, de rir, de se apaixonar, de discutir, de viver.
1: Então, ao fim e ao cabo, talvez não sejamos tão diferentes.
0: Eu sempre soube.
1: Não exagere.
0: A senhora escreve para fazer as pessoas pensar. Eu escrevo para fazer as pessoas viver.
1: E talvez o leitor precise de ambas as coisas.
0: Pensar e viver?
1: Sim.
0: Nesse caso, fazemos uma boa dupla.
1: Uma dupla improvável.
0: As melhores são essas.
2: E assim termina esta conversa improvável. Jorge Amado e Agostina Bessa Luís nunca tiveram esta conversa. Mas os livros permitem-nos inventá-la. E talvez seja essa uma das maiores forças da literatura. Pôr a conversar pessoas que nunca se encontraram, épocas que já desapareceram, países separados pelo oceano e personagens que nasceram apenas da imaginação. De Jorge Amado ficam-nos, entre tantos outros, Gabriela, Cravo e Canela, Dona Flor e seus dois maridos, Capitães da Areia, Terras do Sem Fim, São Jorge dos Ilhéus, Tieta do Agreste e A Morte e a Morte de Quincas Berro d'Água. De Agostina Bessa Luís ficam-nos A Sibila, Val Abraão, Fanny Owen, Os Incuráveis, O Manto, entre tantas outras obras. Dois escritores, dois países, duas épocas, duas escritas e uma coisa em comum. A certeza de que dentro de cada pessoa existe sempre uma história que ainda não foi completamente contada. Esta foi mais uma conversa improvável, aqui na Benedita FM. Até à próxima. 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
1: O patriarca de Lisboa, Dom Rui Valério, visitou na terça-feira o Centro Social Paroquial da Benedita no âmbito das comemorações dos 80 anos da instituição. A visita incluiu a celebração da Eucaristia, um percurso pelas várias valências do centro, um encontro com a direção, colaboradores e corpos sociais. Dom Rui Valério contactou ainda com as crianças e com a comunidade das Irmãs Servas de Nossa Senhora de Fátima, presentes na instituição desde 1946. Fundada há 80 anos, o Centro Social Paroquial da Benedita mantém o compromisso de serviço à comunidade. Os deputados do PS, eleitos por Leiria, Eurico Brilhante Dias e Catarina Louro, questionaram o governo sobre o processo de construção do novo hospital do Oeste, cuja localização continua sem decisão pública conhecida. Os socialistas querem saber o que é que já foi feito, em que ponto está o processo e qual o calendário previsto. Em agosto, o governo anunciou a retoma do processo em setembro e indicou que a construção será feita através de uma parceria público-privada. O novo hospital do Oeste é considerado uma infraestrutura importante para a prestação de cuidados de saúde à população da região e é aguardado há vários anos. A Câmara de Marinha Grande aprovou a abertura do concurso público para a reabilitação da cobertura da Biblioteca Municipal danificada pela tempestade Cristina em janeiro deste ano. A empreitada tem um preço base de 311 mil euros mais IVA e um prazo de execução de 180 dias. Os trabalhos incluem a substituição da cobertura e do isolamento, a reparação dos sistemas de drenagem e intervenção nos tetos interiores afetados pelas infiltrações. Estão a decorrer até 14 de outubro as inscrições para a terceira edição do Ocean Hackathon Peniche. A competição realiza-se entre 16 e 18 de outubro na Escola de Turismo e Tecnologia do Mar da Universidade de Leiria Oeste, reunindo equipas multidisciplinares para desenvolver soluções inovadoras para os desafios do oceano. Durante 48 horas, estudantes, investigadores, empreendedores e profissionais vão trabalhar em áreas como a aquacultura, qualidade da água, economia do pescado e monitorização das lagoas costeiras. Caldas da Rainha está entre os 15 finalistas da WIPO City of Innovation Awards, sendo a única cidade portuguesa selecionada e uma das quatro europeias. O prémio da Organização Mundial da Propriedade Intelectual distingue cidades pelo seu trabalho na inovação, criatividade e empreendedorismo. O vencedor será anunciado a 12 de outubro em Genebra. O Mosteiro da Batalha volta a receber visitantes sem restrições depois de um ano de obras de restauro e conservação. A intervenção centrou-se nas capelas imperfeitas onde foi tratada a pedra, consolidados elementos mais frágeis e preservados grafites seculares. Foi ainda instalada uma proteção contra os pombos e infraestruturas de zinco nos torreões e pilares. A diretora do Mosteiro, Clara Moura Soares, destaca a dimensão das intervenções realizadas.
2: Não há memória de uma intervenção com esta expressão nas capelas imperfeitas, que ultrapassa muito o impacto visual, o impacto estético. Estamos a falar de preocupações de conservação que visam precisamente cuidar dos problemas que existem e retardar o seu envelhecimento. Houve todo um tratamento para salvaguardar, para proteger essas superfícies e, sobretudo, travar as infiltrações, as grandes infiltrações que estavam a pôr a ameaçar estes torreões.
1: A intervenção pretende garantir a preservação daquele espaço emblemático que acolhe o túmulo do rei Dom Duarte e de Leonor de Aragão. O Turismo Centro de Portugal apresentou na Nazaré duas novas propostas para promover a região ao longo de todo o ano, sob o mote Desapareça um Bocadinho. A iniciativa pretende incentivar a descoberta de diferentes experiências fora da época de verão, desde a praia e o mar às caminhadas, natureza, património, cultura, gastronomia, termas e turismo religioso. No encontro Até Já Verão, o presidente do Turismo Centro de Portugal, Rui Ventura, destacou que o verão termina, o Centro de Portugal não termina, defendendo uma região com oferta turística para os 365 dias do ano. Cerca de 6 mil professores apresentaram baixa médica desde o início do ano letivo, revelou o ministro da Educação, Fernando Alexandre, no Parlamento. Na terça-feira, estavam ainda por preencher 2.029 horários, sendo que 56% se encontravam em escolas de Lisboa e na Península de Setúbal. Desde 28 de agosto foram preenchidos mais de 12 mil horários. O ministro revelou ainda que 52 alunos aguardavam colocação numa escola no início desta semana. É tudo quanto a notícias, estas e outras, para consultar a qualquer hora no nosso site em beneditafm.pt.
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2: Ora, ouçam esta. Estavam duas VIPs do Jet Set a comprar os seus relógios.
3: Olha, Rica, o meu custou 6 mil euros. Que tal, Rica?
4: Ah, que porcaria de relógio, Rica. Olha que o meu custou 20 mil euros.
2: Passa um pobre diabo e diz...
5: Ora, ora, o meu relógio só custou 3 euros e é muito mais avançado do que esses, ora.
6: Mais avançado?
5: Pois é, agora comparem lá. O meu vai ou não vai 10 minutos mais avançado do que os vossos, hein?

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0: Senhoras e senhores, meninas e meninos, bichas e bichos, o Zé do Bricolagem.
1: Homem, estás aí há tanto tempo a parafusar esse parafuso.
2: Oh, mulher, já sabes como eu sou. Cá o Zé do Bricolagem usou o parafusar tântrico.
1: O parafusar tântrico? Mas o que é isso?
2: É quando o parafuso fica com o prego ao fundo.
3: Oh, pai, o meu balanço está torto. Posso dar-lhe umas marretadas, posso?
2: Na casa do Zé Bricolage não se resolvem as coisas à marretada, porque eu não sou nenhum marreta, como aqueles marretas da Assembleia da República que aprovam leis à marretada, porque votam sem saberem qual é a matéria votada. Olha, logo chega a tua irmã, eu vou consertar-te o balanço.
3: Mas para que é que precisa da mana para me arranjar o balanço?
2: Porque cá o Zé de Bricolage, quando faz um concerto, quer que o concerto fique bem afinado. Portanto, para o teu balanço ficar a balançar nos trincas, vou precisar da tua irmã, porque ela nasceu no mês de outubro.
3: E o que é que isso tem?
2: Que tem que ela balança. Ela é balança, entendes?
1: Ai, Zé, o que é que tu estiveste a fazer à nossa cama?
2: Então, estive a acertar-lhe as pernas.
1: Acertar-lhe as pernas? Então, mas a cama ficou com uma perna coxa, homem.
2: Assim com uma perna coxa que a nossa cama ficou certa. Ai, por mim, que eu sou o Zé de Bricolage. É que assim, com a cama a coxear por si, quando estivermos no truca-truca, cansamos-nos muito menos.
1: Ah, quer-se dizer, tu achas bem ter uma cama com uma perna coxa, achas?
2: Então, e por que não? Eu tenho-te a ti há quantos anos e tu tens duas pernas, cada qual com a sua coxa, não tens?
4: Bolas, pai! Para que é que o pai precisa de andar sempre com a ferramenta na mão?
2: Bem vês, eu sou o Zé de Bricolage. Mas qual é o problema de eu andar sempre com a ferramenta na mão? Posso saber?
4: Oh, é que quando o pai aparece à porta com ela na mão, os meus namorados fogem todos, pai. Hoje o pai apareceu à porta com o martelo e o Toneca escavou por razões políticas.
2: Ok, por razões políticas?
4: Sim, pai. Ao vê-lo com o martelo, foi-se.
2: Pronto, rapariga. Não há cá mais foi-se e martelo. Olha, quando cá vierem os teus namorados, por causa dos buracos, aparece com o berbequim para ver se eles estão assim.
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0: Soldado Raso.
1: Pronto, meu sargento.
0: Ouvi dizer que tens andado um bocado em baixo e sem forças nenhumas. Olha lá, tu por acaso não terás estado para aí em contacto com qualquer matéria empobrecida?
1: Empobrecida? Por acaso não, meu sargento. Estive em contacto com umas raparigas, mas elas são todas umas riquezas, meu sargento. Umas riquezas.
0: Soldado Raso.
1: Pronto, meu sargento.
0: O que é que tu tens?
1: Estou todo roto, meu sargento.
0: Roto?
1: Ah, sim, meu sargento. Olha lá aqui para o fundo da minha boca.
0: Já olhei. E depois?
1: E o que é que viu, meu sargento?
0: Um buraco.
1: Um buraco? Está visto. Estou mesmo todo roto, meu sargento. Todo roto.
0: Soldado Raso.
1: Pronto, meu sargento.
0: O que se passa com os teus olhos?
1: Estão todos vermelhos e lacrimejar lágrimas, não estão?
0: Pois é, estão mesmo. Vou mandar-te para o hospital para fazeres os exames.
1: Exames? Eu? Mas eu não tenho estudado nada, meu sargento.
0: Exames médicos. É preciso saber porque é que estás assim com os olhos lacrimejantes e avermelhados.
1: Oh, meu sargento, não são precisos nenhum exames porque eu sei porque é que tenho os olhos todos avermelhados e lacrimejantes. É que eu sou do Benfica, meu sargento. Eu sou do Benfica.
0: Soldado Raso.
1: Pronto, meu sargento.
0: É verdade que estiveste toda a manhã encostado a um tanque?
1: Tive que estar, meu sargento.
0: Tiveste que estar? Não tinhas mais nada para fazer?
1: Claro que tinha, meu sargento. Tinha que lavar a roupa e ficou toda bem lavadinha.
0: O quê?
1: É que o tanque era um tanque de lavar roupa, meu sargento.
0: Isso é muito chato, soldado raso. Muito chato.
1: Muito chato, muita pulga, muito percevejo e muito piolho, meu sargento.
0: Soldado raso.
1: Pronto, meu sargento.
0: Vamos ter mais aviões de caça, sabias?
1: Aviões de caça, meu sargento? Mas se os caçadores andam para aí a queixarem-se da falta de caça, que rei que os aviões vão caçar?
0: Os aviões de caça não caçam caça. São aviões a jacto que ultrapassam a velocidade do som para reequipar a nossa força aérea.
1: Ah, ótimo, meu sargento. Se ultrapassam a velocidade do som, vão ser bons, mas é para levar as cartas para a minha moça, porque o correio demora sempre muito. E às tantas, quando as minhas cartas lá chegam, já ela namora com outro, porque andam lá sempre uns tipos a ver se a caçam.
0: Se calhar são pilotos dos caças supersónicos.
1: Não são, não, meu sargento. Aqueles andam à velocidade da luz.
0: Da luz?
1: Sim, meu sargento. Aqueles gajos também são todos do Benfica.
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0: coitados dos nossos professores. Fartam-se de sofrer para conseguir alugar numa escola e depois ganham mal como tudo.
1: Coitados dos professores. Tu tens cada uma. Coitados, mas é de nós, que somos mesmo obrigados a vir contra a nossa vontade e não nos pagam nada. Nem sequer uma indemnização.
2: Já viste bem o ministro da Educação? Eu não acredito que ele tenha tido tempo de fazer a escola toda.
1: Ai, que parva. Tu achas que o primeiro-ministro convidava se ele não tivesse a escola toda, achas? Pois fica sabendo que os ministros têm toda a escola toda.
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1: A Biblioteca Municipal Afonso Lopes Vieira, em Leiria, acolhe no dia 26 de setembro, às 14h30, o encontro de sensibilização Alzheimer, Compreender para Melhor Cuidar, organizado pelo Leiria Toastmasters Club. Com entrada gratuita e dirigido ao público em geral, o encontro pretende sensibilizar para a doença

0: de Alzheimer e para a importância de procurar informação e apoio perante os desafios associados à demência. A aldeia da Barrenta, no concelho de Porto de Mós, recebe a 26 de setembro a 25ª edição do Encontro Nacional de Tocadores de Concertina. A iniciativa, que começa às 14 horas, deverá reunir centenas de músicos e milhares de visitantes. Ao longo de 25 anos, o encontro cresceu de cerca de 40 tocadores para mais de 700 concertinistas, transformando as ruas, largos e adegas da aldeia em palcos improvisados. A história do rock português chega agora às páginas de um novo livro da editora Escafandro, de Alcobaça. E é assim mesmo que ele se chama, História do Rock Português. É da autoria de Rita Navais e resulta de 4 anos de investigação, percorrendo quase 7 décadas de música nacional. A obra reúne referências a 164 bandas, entre nomes como UHF, Táxi, Heróis do Mar, GNR, Chutes e Pontapés, Silence 4 e The Gift, e sugere cerca de 1000 canções. As ilustrações são de Tiago Albuquerque e o prefácio é assinado por Adolfo Luxúria Canibal. A apresentação está marcada para 26 de setembro, às 17 horas, no Armazém das Artes, em Alcobaça. A literacia financeira vai estar no centro da próxima edição do Conselho Intermunicipal da Juventude da Comunidade Intermunicipal da Região de Leiria, que se realiza no dia 26 de setembro na Startup Leiria. Organizado pelo Núcleo da Juventude do Município Leiriense, a iniciativa vai reunir dezenas de jovens representantes dos Conselhos Municipais da Juventude da Região, também associações juvenis, estudantes e diferentes agentes da comunidade. Sob o mote Literacia Financeira, capacitar jovens para decisões informadas, o encontro vai promover uma reflexão abrangente sobre crédito, poupança, investimento, fiscalidade, prevenção de fraudes financeiras, empreendedorismo e oportunidades de desenvolvimento pessoal. E termina assim mais uma agenda cultural. Pode recuperar todas estas e outras notícias no site da sua rádio, em beneditafm.pt. Da minha parte é tudo. Tenho uma ótima continuação com a sua rádio.
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0: noite. Seja muito bem-vindo ao Sons da Tarde de hoje. Já sabe, Sons da Tarde é o programa que o acompanha em todos os dias da sua semana, das 15 às 18. Deixe-se ficar à nossa companhia, tenho a certeza que irá passar uma tarde agradável connosco e, claro, com as grandes músicas que preparámos para esta tarde. Desejo assim que passe uma ótima tarde aqui nos 88.1.
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Continuamos com temperaturas altas, é o que consta. 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
1: O próximo tema do Sons da Tarde intitula-se Shape of You. É um tema de Ed Sheeran para ouvir agora na Benedita FM.

A seguir, para ouvir na Benedita FM, as notícias bem fresquinhas das 16 horas para conferir aqui na sua rádio. Quanto a nós, voltamos logo depois com mais músicas do Sons da Tarde.

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1: Caldas da Rainha está entre os 15 finalistas da WIPO City of Innovation Awards, sendo a única cidade portuguesa selecionada e uma das 4 europeias. O prémio da Organização Mundial da Propriedade Intelectual distingue cidades pelo seu trabalho na inovação, criatividade e empreendedorismo. O vencedor será anunciado a 12 de outubro em Genebra. O website do município de Óbidos recebeu o selo de ouro de usabilidade e acessibilidade digital atribuído pela Agência para a Reforma Tecnológica do Estado. A distinção a nível mais elevado de certificação reconhece o cumprimento de rigorosos padrões de acessibilidade, navegação e facilidade de utilização. A Câmara destaca que o selo reforça a aposta na modernização administrativa e na inclusão digital, garantindo um acesso mais simples e igualitário aos serviços públicos online. Estão a decorrer até 14 de outubro as inscrições para a terceira edição do Ocean Hackathon Peniche. A competição realiza-se entre 16 e 18 de outubro na Escola de Turismo e Tecnologia do Mar da Universidade de Leiria Oeste, reunindo equipas multidisciplinares para desenvolver soluções inovadoras para os desafios do oceano. Durante 48 horas, estudantes, investigadores, empreendedores e profissionais vão trabalhar em áreas como a aquacultura, qualidade da água, economia do pescado e monitorização das lagoas costeiras. A Câmara da Marinha Grande vai avançar de forma faseada com a requalificação da zona desportiva do concelho. A intervenção inclui o estádio municipal, campos de

0: futebol e ténis, balneários e a construção de um patinódromo, além da área envolvente à nova piscina municipal. O objetivo, de acordo com uma nota de imprensa da autarquia, é modernizar os equipamentos, melhorar a acessibilidade, eficiência energética e sustentabilidade. O Mosteiro da Batalha volta a receber visitantes sem restrições depois de um ano de obras de restauro e conservação. A intervenção centrou-se nas capelas imperfeitas onde foi tratada a pedra, consolidados elementos mais frágeis e preservados grafites seculares. Foi ainda instalada uma proteção contra os pombos e infraestruturas de zinco nos torreões e pilares. A diretora do Mosteiro, Clara Moura Soares, destaca a dimensão das intervenções realizadas.
1: Não há memória de uma intervenção com esta expressão nas capelas imperfeitas, que ultrapassa muito o impacto visual, o impacto estético. Estamos a falar de preocupações de conservação que visam precisamente cuidar dos problemas que existem e retardar o seu envelhecimento. Houve todo um tratamento para salvaguardar, para proteger essas superfícies e, sobretudo, travar as infiltrações, as grandes infiltrações que estavam a pôr a ameaçar estes torreões.
0: A intervenção pretende garantir a preservação daquele espaço emblemático que acolhe o túmulo do rei Dom Duarte e de Leonor de Aragão. A iniciativa Inatel Praia Limpa realiza-se este sábado na Lagoa de Óbidos, integrada nas celebrações do Dia Internacional da Limpeza Costeira e da campanha Óbidos Clean Up. A ação pretende sensibilizar para o problema do lixo marinho e promover a preservação dos mares e oceanos através da recolha de resíduos por voluntários. A iniciativa é organizada pela Fundação Inatel em parceria com os municípios de Caldas da Rainha e de Óbidos e de várias entidades locais. Os pontos de encontro são Foz do Aralho, Nadadouro, Vau e Parque de Merendas das Salinas. Os interessados devem inscrever-se previamente. O novo Atlas das Atitudes Sociais, desenvolvido pelo Instituto de Ciências Sociais da Universidade de Lisboa, revela diferenças nos níveis de religiosidade entre os países europeus, mas aponta uma tendência comum. As mulheres apresentam níveis de religiosidade superiores aos dos homens. A plataforma reúne dados sobre religião, família, trabalho, política, imigração, sustentabilidade e valores sociais, permitindo comparar diferentes países e grupos de população. Os dados mostram também uma mudança na opinião sobre a imigração em Portugal, com uma redução da percentagem de pessoas favoráveis à entrada de imigrantes e que avaliam positivamente os seus efeitos, embora os valores continuem acima dos registados no início do século. É tudo quanto a notícias, estas e outras, para consultar qualquer hora no nosso site em beneditafm.pt.
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músicas da sua rádio, as tardes até voam. Desejo que passe uma ótima tarde, bom trabalho, boa quinta-feira. Fique connosco, os melhores sons da tarde estão aqui na Benedita FM.

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4: Saiba agora que o consumo diário de 3 chávenas de café com cafeína ou descafeinado poderá reduzir o risco de morte em 10%, indica um estudo difundido pelo Instituto Nacional de Cancro dos Estados Unidos. O estudo, realizado entre 400 mil homens e mulheres com idade entre os 50 e os 71 anos, concluiu que a relação entre o café e a diminuição do risco de morte aumentou, segundo a quantidade consumida de café. As pessoas que tomaram café registaram uma probabilidade menor de morte por doenças cardíacas, respiratórias, acidentes vasculares cerebrais, lesões e acidentes, diabetes, infecções, mas não foi observada qualquer associação ao cancro. Cabe.

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Boa tarde, estamos de volta para mais uma hora de Sons da Tarde. Até à hora certa, temos ainda grandes sons para você ouvir e desfrutar nesta tarde. Let's go!

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Tenho o resto de uma boa tarde de quinta-feira. Continue connosco até às 18. Há mais Sons da Tarde para você ouvir aqui na nossa companhia. Tenha uma excelente tarde a ouvir a Benedita FM.

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Terminamos aqui este Sons da Tarde de hoje. Amanhã, como sempre, estarei de volta às 15. Portanto, até lá, fique bem, passe o resto de uma boa tarde, de preferência na nossa companhia. Então, até amanhã às 15, aqui nos 88.1. 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
1: Leiria é um dos pontos de partida esta sexta-feira de uma marcha lenta de caminhões contra o aumento dos preços dos combustíveis. Pelo menos 400 caminhões e 100 empresas deverão participar no protesto. A coluna que parte de Leiria seguirá pela A1 em direção a Coimbra. Em paralelo, outra marcha arranca no nó de Lousado, na A42, seguindo pela A41 até Coimbra. A manifestação deverá prolongar-se por mais de 5 horas, provocando condicionamentos no trânsito durante a manhã. A Câmara da Marinha Grande vai avançar de forma faseada com a requalificação da zona desportiva do concelho. A intervenção inclui o estádio municipal, campos de futebol e ténis, balneários e a construção de um patinódromo, além da área envolvente à nova piscina municipal. O objetivo, de acordo com uma nota de imprensa da autarquia, é modernizar os equipamentos, melhorar a acessibilidade, eficiência energética e sustentabilidade. O website do município de Óbidos recebeu o selo de ouro de usabilidade e acessibilidade digital atribuído pela Agência para a Reforma Tecnológica do Estado. A distinção a nível mais elevado de certificação reconhece o cumprimento de rigorosos padrões de acessibilidade, navegação e facilidade de utilização. A Câmara destaca que o selo reforça a aposta na modernização administrativa e na inclusão digital, garantindo um acesso mais simples e igualitário aos serviços públicos online. O município de Batalha disponibiliza a partir de 1 de outubro um serviço de transporte público a pedido, assegurado por táxis locais, para facilitar deslocações a locais, como o centro de saúde, farmácias, mercado, bancos e correios. As reservas devem ser feitas até às 15 horas do dia anterior, através do 824-2526. O preço varia entre 1,20€ e 5,55€, conforme a distância. A alcobacense Rita Nabais lançou o livro História do Rock Português, depois de A História do Rock para Pais Fanáticos e Filhos com Pancada. Em declarações à Penedida FM, a autora explicou como nasceu a ideia desta nova obra, que conta com o prefácio de Adolfo Luxúria Canibal e ilustrações de Tiago Albuquerque.
2: Nós fizemos imensas apresentações do primeiro livro, um pouco por todo o lado, e fazia sempre essa pergunta, não é? Porquê que não há bandas portuguesas no livro? Isso foi ficando no meu subconsciente e pensei, bem, isto quase que dava era um livro novo. Depois comecei a pensar nisso a sério, fiz uma pequena lista de cabeça de bandas influentes, que mais tarde vim a perceber que há muito mais, há muito mais que isso, há um mundo inteiro para explorar. E não só, e não há nenhum livro sobre o rock português para miúdos. Assim, de geral, não é? Se calhar há uma biografia do Zé Pedro e do António Variações com ilustrações infantis, mas não há nada. Portanto, também havia um espaço por preencher.
1: A apresentação está marcada para este sábado, dia 26, às 17 horas, no Armazém das Artes, em Alcobaça, com António Manzarra e Fernando Ribeiro como convidados. A iniciativa Inatel Praia Limpa realiza-se este sábado na Lagoa de Óbidos, integrada nas celebrações do Dia Internacional da Limpeza Costeira e da campanha Óbidos Clean Up. A ação pretende sensibilizar para o problema do lixo marinho e promover a preservação dos mares e oceanos através da recolha de resíduos por voluntários. A iniciativa é organizada pela Fundação Inatel em parceria com os municípios de Caldas da Rainha e de Óbidos e de várias entidades locais. Os pontos de encontro são Foz do Aralho, Nadadouro, Val e Parque de Merendas das Salinas. Os interessados devem inscrever-se previamente. Os preços dos combustíveis deverão baixar na próxima semana. O gasóleo deverá descer cerca de 7,5 cêntimos por litro, para um preço médio de 2,14 euros. Também a gasolina deverá ficar mais barata, com uma descida prevista de 3,5 cêntimos para cerca de 2,08 euros por litro. As previsões avançadas por fontes do setor têm por base as cotações registadas nos mercados internacionais. A fechar ficam as previsões do tempo para esta sexta-feira, segundo o Instituto Português do Mar e da atmosfera. É esperado um dia de céu pouco nublado e descida da temperatura. É tudo. 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
1: Boa tarde, seja bem-vindo aos discos pedidos da Benedita FM desta quinta-feira, 24 de setembro de 2026. Eu sou a Paula Delgado, faço-lhe companhia até às 20 e faço-lhe o convite para ligar o 262-929-932 para fazer o seu pedido e a sua dedicatória. Vamos começar com o pedido do Carlos Dias, ligou da Sindieira, quer ouvir a Celine Dion, All By Myself. Dedica para as suas princesas, José Luís, Helena Silva, Isabel Silva, Mestre Hermelinda Lopes, afilhada Maria Isabel, Maria Fernanda, Natália Francisco, toda a equipa da Benedita FM, todos os doentes com boas melhoras, todos os aniversariantes com um feliz aniversário e todos os ouvintes.

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1: Hugo Salvador ligou de Samora Correia. Quer ouvir Filipe Delgado, Se Pensas Acabar. Dedica para mim, para a Maria Isabel e para o pai.

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5: A Cremilde Santos ligou o dia da gorda e quer ouvir o Martim Botafogo no terreiro. Dedica para toda a família, para a sua estrelinha, para a Isabel Silvestre, para a Manuela de Deus, Maria Isabel e todos os ouvintes e também para mim.

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1: Prosseguimos com o pedido que chegou da Tomélia, ligou do Carregal de Óbidos. Quer ouvir Roupa Nova, volta para mim, dedica para mim, para o pai, para uma pessoa especial e para a Mariana.

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1: A Maria do Carmo ligou de Peniche, quer ouvir a Ágata, Maldito Amor, dedica aos seus filhos.

Prosseguimos com mais um pedido que chegou pelo 262-929-932. É este o número que você também pode ligar para fazer o seu pedido e a sua dedicatória. Vamos ouvir a Mila do Netinho, a pedido do Diogo Agostinho de Caldas da Rainha, para dedicar a toda a equipa da Benedita FM e a todo o auditório.

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5: O João de Tomar quer ouvir FR Davi com o Words, dedica para os seus familiares e todas as suas amizades.

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2: A Maria Isabel de Santarém quer ouvir a Micaela. Dançamos, dedica para o José Luís, Diogo Almeida e restante família, o que Salvador, Marta Silva, Isabel Silvestre e todo o auditório, com uma boa tarde para todos, também para mim e para toda a equipa da Benedita FM.

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1: A terminar a primeira hora de discos pedidos, temos então o pedido da Filipa de São Martim, quer ouvir Michael Jackson, Heal the World, dedica para toda a família e amigos e todo o auditório. Voltamos depois das 19. Até já.

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13: Estamos de volta com a segunda e última hora de discos pedidos aqui na Benedita FM, a sua rádio, a sua música. Vamos ouvir o pedido do Paulo Costa de Caldas da Rainha. Quero ouvir Mercurocrómios, Indecências, dedica para todo o auditório.

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1: O Ivo da Marinha Grande quer ouvir Baltimore com Tarzan Boy para dedicar a todo o auditório.

A Fabiana Lopes ligou da Batalha, quer ouvir Boys On, No Matter What, dedica para todas as pessoas, amigas, equipa da Benedita FM e restantes ouvintes.

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2: O Mário João Fernandes ligou da Marinha Grande. Quer ouvir Jorge Palma em Costa Tamim. Dedica para a Paula Cristina de Mel com um feliz aniversário.

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pedido é da Joana, ligou de Porto de Mós. Quero ouvir da Kelly Family One More Song, dedica aos familiares e amigos e a todo o auditório.

Prosseguimos com mais um pedido, é do Jorge da Nazaré. Quero ouvir Pedro Abrunhosa, Lua, dedica para todos os familiares e amigos, todos os nazarenos, equipa da Benedita FM e restante auditório.

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2: Prosseguimos com o pedido que chegou pela Vera de Rio Maior. Quer ouvir Black Speak versos e poesia, dedica para a sua família, para todas as pessoas amigas e todos os ouvintes.

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Quando nós aceitamos que ela não é só feita de fases boas. 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Não te esqueças disso.

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3: A terminar os discos pedidos de hoje, o pedido do Pedro de Pataias, Sons do Minho, Tertúlia Desgarrada, dedica para todo o auditório. Os discos pedidos regressam amanhã com a Sandra Fonseca. Eu volto no próximo sábado com as manhãs de sábado às 8 da manhã. Continuação de uma boa semana e também uma boa noite para todos.
4: E agora, Viana do Castelo.
5: Obrigado.
4: Já tivemos conversa. O que é que falta na tertúlia?
5: O que é que falta?
4: Desgarrada.
5: Não é nada. O que é que falta na tertúlia?

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8: Bem-vindo à emissão do Grande Hotel desta quinta-feira. Já sabe que o Grande Hotel marca presença aqui na Benedita FM às quintas-feiras, entre as 20 e as 22. Garanto-lhe que são sempre 2 horas de grandes músicas. No decorrer da emissão de hoje, vai também ouvir aqui grandes músicas, grandes temas. Temas que podem ir desde os anos 60 até à atualidade.

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E cá continuamos com os grandes grupos, com as grandes músicas, uma seleção musical magnífica que encontra aqui também nos 88.1 da Bendita FM com o Grande Hotel.

Praticamente estamos a atingir a primeira parte da emissão de hoje do Grande Hotel. Quero dizer que assim que estamos de volta com mais música, logo a seguir o sinal horário das 21. Espero que fique na nossa companhia, porque as grandes músicas, os grandes temas passam aqui.

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Pois é, estamos de regresso, logo após o bloco comercial e também o sinal horário, estamos de regresso para aquela que é a segunda parte do Grande Hotel de hoje. Mais músicas, grandes grupos que lhe vou também passar aqui durante esta próxima segunda hora.

Cá continuamos com o Grande Hotel. Esta é a segunda parte, como já lhe disse há pouco e muito bem, que vamos terminar bem perto das 22 horas, mas por enquanto ficamos por aqui. Só vou voltar mais à frente nas despedidas do Grande Hotel de hoje.

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Pois é, e por cá estamos também. Espero que esteja a desfrutar da seleção musical que lhe trago para a emissão de hoje. Esta é a segunda parte do Grande Hotel e, uma vez mais, nunca é demais agradecer a todos aqueles também que estão na nossa companhia e nos fazem companhia ao longo das quintas-feiras entre as 20 e as 22 do Grande Hotel.

Está praticamente concluído o Grande Hotel de hoje. Já sabe que o Grande Hotel vai voltar na próxima quinta-feira. Quero desejar o resto de uma muito boa noite de quinta-feira e até de hoje 8 dias, ou seja, até à próxima quinta-feira, quando forem 20 horas, eu estarei por cá para lhe dar mais 120 minutos da melhor música aqui na Benedita FM. Um bem-aja e muito obrigado a todos quando estiveram na nossa companhia.

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1: Laria é um dos pontos de partida esta sexta-feira de uma marcha lenta de caminhões contra o aumento dos preços dos combustíveis. Pelo menos 400 caminhões e 100 empresas deverão participar no protesto. A coluna que parte de Laria seguirá pela A1 em direção a Coimbra. Em paralelo, outra marcha arranca no nó de Lousado, na A42, seguindo pela A41 até Coimbra. A manifestação deverá prolongar-se por mais de 5 horas, provocando condicionamentos no trânsito durante a manhã. O município da Batalha disponibiliza a partir de 1 de outubro um serviço de transporte público a pedido, assegurado por táxis locais, para facilitar deslocações a locais como o centro de saúde, farmácias, mercado, bancos e correios. As reservas devem ser feitas até às 15 horas do dia anterior, através do 824-2526. O preço varia entre 1,20€ e 5,55€, conforme a distância. A Câmara da Marinha Grande vai avançar de forma faseada com a requalificação da zona desportiva do concelho. A intervenção inclui o estádio municipal, campos de futebol e ténis, balneários e a construção de um patinódromo, além da área envolvente à nova piscina municipal. O objetivo, de acordo com uma nota de imprensa da autarquia, é modernizar os equipamentos, melhorar a acessibilidade, a eficiência energética e sustentabilidade. O website do município de Óbidos recebeu o selo de ouro de usabilidade e acessibilidade digital atribuído pela Agência para a Reforma Tecnológica do Estado. A distinção a nível mais elevado de certificação reconhece o cumprimento de rigorosos padrões de acessibilidade, navegação e facilidade de utilização. A Câmara destaca que o selo reforça a aposta na modernização administrativa e na inclusão digital, garantindo um acesso mais simples e igualitário aos serviços públicos online. A alcobacense Rita Nabais lançou o livro História do Rock Português, depois de A História do Rock para Pais Fanáticos e Filhos com Pancada. Em declarações à Benedita FM, a autora explicou como nasceu a ideia desta nova obra, que conta com o prefácio de Adolfo Luxúria Canibal e ilustrações de Tiago Albuquerque.
2: Nós fizemos imensas apresentações do primeiro livro, um pouco por todo o lado, e fazia sempre essa pergunta, não é? Porquê que não há bandas portuguesas no livro? Isso foi ficando no meu subconsciente. E pensei, bem, isto quase que dava, era um livro novo. Depois comecei a pensar nisso a sério. Fiz uma pequena lista de cabeça de bandas influentes, que mais tarde vim a perceber que há muito mais, há muito mais que isso. Há um mundo inteiro para explorar. E não só, e não há. Não há nenhum livro sobre o rock português para miúdos. Assim, de geral, não é? Se calhar há uma biografia do Zé Pedro e do António Variações com ilustrações infantis, mas não há nada, portanto também havia um espaço por preencher.
1: A apresentação está marcada para este sábado, dia 26, às 17 horas, no Armazém das Artes em Alcobaça, com António Manzarra e Fernando Ribeiro como convidados. A iniciativa Inatel Praia Limpa realiza-se este sábado na Lagoa de Óbidos, integrada nas celebrações do Dia Internacional da Limpeza Costeira e da campanha Óbidos Clean Up. A ação pretende sensibilizar para o problema do lixo marinho e promover a preservação dos mares e oceanos através da recolha de resíduos por voluntários. A iniciativa é organizada pela Fundação Inatel em parceria com os municípios de Caldas da Rainha e de Óbidos e de várias entidades locais. Os pontos de encontro são Foz do Aralho, Nadadouro, Val e Parque de Merendas das Salinas. Os interessados devem inscrever-se previamente. O novo Atlas das Atitudes Sociais, desenvolvido pelo Instituto de Ciências Sociais da Universidade de Lisboa, revela diferenças nos níveis de religiosidade entre os países europeus, mas aponta uma tendência comum. As mulheres apresentam níveis de religiosidade superiores aos dos homens. A plataforma reúne dados sobre religião, família, trabalho, política, imigração, sustentabilidade e valores sociais, permitindo comparar diferentes países e grupos de população. Os dados mostram também uma mudança na opinião sobre a imigração em Portugal, com uma redução da percentagem de pessoas favoráveis à entrada de imigrantes e que avaliam positivamente os seus efeitos, embora os valores continuem acima dos registados no início do século. É tudo quanto a notícias, estas e outras, para consultar qualquer hora no nosso site em beneditafm.pt.
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6: 10 e 34.

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0: 17 graus.
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0: 17 graus. 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